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1: Vamos que vamos, esse é o programa Mixtape, rolando o melhor da trilha sonora do hip hop aqui na melhor vibe do FM. Eu sou Nitro D, chega junto com a gente ali no Instagram, arroba Nitro D, Nitro DI, também arroba programa underline Mixtape. Eu vou seguir de som por aqui, agradecendo demais a sintonia de todo mundo, ajuda a divulgar o programa Mixtape. Todos os sábados, 21 horas, com reprise no domingo também, no mesmo horário. Vamos de som!
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1: Vamos que vamos, esse é o embalo do programa Mixtape, agradecendo demais a sintonia de vocês. Chega junto com a gente ali nas redes sociais, arroba Nitro D, Nitro DI, ali no Instagram, também arroba programa underline Mixtape. Eu vou seguir de som por aqui.

0: Nitrodi, chega junto com a gente ali no Instagram, @Nitrodi, Nitrodi, também @programa_mixtape.
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0: Eu vou seguir de som por aqui, agradecendo demais a sintonia de todo mundo, ajuda a divulgar o programa Mixtape, todos os sábados, 21 horas, com reprise no domingo também, no mesmo horário. Vamos de som.
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Mais um programa Mixtape entregue aqui na Rede Atlântida. Estamos sempre naquele corre, fazendo um trabalho de excelência, correndo atrás das novidades e sempre desencavando algum clássico pra gente relembrar aqui todos os sábados, 9 da noite. Também reprise no domingo, no mesmo horário. Espaço que a Rede Atlântida abriu pra gente por aqui. Então é isso, temos que fazer jus e rolar o melhor do som. Aquele que vocês conhecem, aquele que tá nas pistas, que tá nas mãos dos DJs. Eu sou Nitro D, vou ficando por aqui pedindo pra vocês seguirem a gente no Instagram, arroba Nitro D, Nitro DI, também arroba programa _ mixtape. Até sábado que vem, 9 da noite. Quem tiver na reprise, aquele abraço, tamo junto, fui!

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2: E olha só a dúvida da Andressa. Doutor, eu tenho 18 anos, entrei em contato com uma bet no Instagram e a partir daí comecei a apostar. Perdi o controle, gastei todo o dinheiro que eu tinha e que eu não tinha e agora estou me sentindo muito mal. Tenho dificuldade de dormir, estou mentindo para os meus pais e fico muito preocupada com o que pode acontecer comigo. O que que eu faço? Olha, isso que você está contando pra gente é uma situação cada vez mais comum no Brasil. A gente tem percebido um avanço importante das bets, e em tempos de Copa do Mundo o apelo fica ainda mais forte, né? Muita gente é exposta a mensagens, a informações sobre bets e entra nessa história com a ilusão de que vai ganhar dinheiro, que vai ganhar muito dinheiro, que vai conseguir resolver as suas dívidas apostando, e na maior parte dos casos a situação financeira se agrava. E é importante lembrar que as mulheres e os jovens são os grupos que têm sido mais impactados pelas bets. No seu caso, você é uma mulher e é muito jovem. Então, o que que eu posso te recomendar? Que você busque algum tipo de ajuda, que você busque algum tipo de apoio para que você possa interromper esse ciclo que está minando a sua saúde financeira e principalmente aí no caso a

0: sua saúde mental, tá bom? Dúvidas? 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
10: Ariel B. Opa, tá na Atlântida, a rádio das nossas vidas. E a partir de agora tu vai ouvir o melhor do funk aqui na Atlântida. Tá começando mais um B de baile. O maior programa de funk do sul do Brasil. Então já pega o teu celular, grava um vídeo ouvindo o programa e me marca lá no Insta no arroba o Ariel B. Vou estar contigo aqui nessa próxima hora, então me manda um direct com teu funk favorito, teu nome e a cidade que tu tá ouvindo. E agora chega de papo e bora pra música!

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0: 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Tá curtindo? Então tu tá ouvindo B de Baile aqui na Atlântida, o melhor programa de funk do sul do Brasil. Eu sou Ariel B e tô contigo nessa noite. Quero saber de onde tu tá ouvindo. Me chama ali no direct, manda teu nome, tua cidade e o funk que não pode faltar no teu baile. E já aproveita, grava um story ouvindo o programa, me marca no @oarielb. Aqui é funk de verdade, do jeito que tem que ser. Segue o baile.

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1: 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Tá curtindo B de baile? Então grava o story, me marca no arroba o Ariel B e me manda lá no meu direct o teu funk favorito com teu nome e a cidade que tá ouvindo.

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2: Obrigado a todo mundo que ouviu e me marcou lá no Insta e curtiu aqui o melhor do funk, os hits das antigas e aquelas que todo mundo conhece. Esse foi o B de baile, o melhor do funk aqui na Atlântida. Eu sou...

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8: Esse é o Som da Atlântida, essa é a rádio das nossas vidas, a melhor vibe do FM. Um ótimo sábado pra você que tá ligado aqui na Atlântida, toda a Rede Atlântida, Santa Catarina. E a partir de agora, se juntando a nós, Rede Atlântida, Rio Grande do Sul. Rio Grande do Sul e Santa Catarina é todo o sul do Brasil unido pela boa música eletrônica. Só sonzeira rolando por aqui e hoje a gente vai apresentar um cara que é considerado uma lenda. É uma referência na música eletrônica mundial, referência no house progressivo, conhecido como El Maestro. Aí já entreguei todas, né? Hoje é noite da gente conferir um dos grandes nomes da cena. Tô falando de Hernan Cattani, o cara que levou o som da América do Sul pro mundo inteiro, de Ibiza ao Burning Man. Enfim, o cara abriu as portas pra muita gente mostrar o seu som e é uma referência do início ao fim. E esse som combina muito com o nosso Green Valley Station. Então, se você

0: gosta de música eletrônica de qualidade, gosta daquela sonzeira fina, você vai conferir um dos grandes nomes da cena mundial. Aumente seu volume, o nosso Green Valley Station está no ar com Hernan Cattaneo.
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0: Sonzeira na programação aqui da Atlântida, essa é a rádio das nossas vidas e todo sábado tem o melhor da música eletrônica por aqui. Claro que você é o nosso convidado. Green Valley Station, em parceria com um dos melhores clubes de música eletrônica do mundo, 5 vezes eleito o melhor clube de música eletrônica do mundo e agora, nesse ano de 2026, ficou em segundo lugar. É o segundo melhor clube de música eletrônica, ou seja, é uma referência quando se trata de som e de pista, né? 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Bom, era isso, galera. Eu, @TTTrevisol, vou ficando por aqui. Desejo a você um ótimo final de semana. Valeu pela companhia, valeu pela parceria, valeu Rio Grande do Sul, valeu Santa Catarina. Sábado que vem, tamo de volta com mais Green Valley Station e com certeza com mais um grande nome da cena eletrônica mundial. Valeu, até mais, tchau.
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1: Todo mundo tá ouvindo o Atlante, da Rádio das Nossas Vidas. Seja muito bem-vindo, muito obrigado pela sua parceria, você sintonizado e conectado com a gente. Eu sou o Gu Zanotto, é um prazer ter a sua parceria por aqui pra gente abrir a edição do ATL DJ Weekend, da festa de final de semana pra todo o sul do Brasil. Aqui nas ondas da Rede Atlântida vai rolar muita sonzeira por aqui. Você pode participar comigo também no ATL DJ Oficial. Por lá ainda você encontra e confere a nossa playlist com o nome das músicas que eu vou tocar por aqui. Eu abro de sons o primeiro bloco com Joe e a faixa End of Beginning.
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Escutamos Energy Gracie Abrams com That's So True pra gente fechar o primeiro bloco do ATL DJ Weekend pra todo o sul do Brasil aqui nas ondas da Rede Atlântida. A gente vai pra um breve intervalo comercial e daqui a pouquinho a gente volta com mais músicas. Ou melhor, antes disso eu vou tocar mais uma sonzeira por aqui. Depois a gente vai pra um intervalo comercial rapidinho e volta com muita música. Pra gente fechar esse bloco, a nossa versão remix pra faixa Magalenha.

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2: Estamos de volta com o ATL DJ Weekend. E agora a gente traz por aqui um convidado para apresentar um set inédito e tocar muita sonzeira nas noites da Atlântida. Hoje eu recebo por aqui meu grande parceiro Eli Ferreira, inclusive já anunciando um evento muito especial em comemoração aos 10 anos de projeto. Eli Ferreira e convidados, dia 11 de julho na Place, em Pelotas. E pra galera saber um pouquinho do que vai rolar, a gente vai apresentar aqui um set 100% autoral do Eli Ferreira, abrindo o bloco do ATL DJ Weekend aqui na Atlântida.
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0: passa por uma senhora muito feia, mas muito feia, com duas crianças e pergunta:
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1: Uma família, pai, mãe e filho em uma praia de nudismo pela primeira vez. Aí o filho pega e começa a cutucar o pai nas costas.
2: Papai, papai, papai, papai.
1: Fala.
2: Por que o tico daquele homem é tão pequeno, papai?
1: Aí o pai responde, filho, ele é pobre, come pouco, não tem muitas condições. Aí o tiquinho dele é bem pequenininho. Aí ele,
2: papai, papai, e por que o tico daquele outro é tão grande, papai?
1: Aí o pai responde, filho, ele é rico, come bem, tem muitas condições. Aí ele tem um tico vantajoso. Aí o pai deixou o filho e a esposa foi caminhar pela praia, né? Quando ele volta, tá o guri sozinho brincando e pergunta... Ué, filho, cadê sua mãe?
2: Papai, papai, chegou um moço pobre aqui. Aí eles estavam conversando. Aí o moço ficou rico e saíram. Já faz mais de meia hora.
3: Puta merda.
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1: Mestre Shen passa por uma senhora muito feia, mas muito feia, com duas crianças e pergunta:
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1: E a senhora: da onde gêmeos, seu velho maluco? 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
1: A menina ganhou uma bicicleta nova do pai. Aí a menina ganhou a bicicleta, tava andando na bicicleta, quando começou a se exibir o pai dela. Olha, pai, sem as mãos. E o pai, ei. Aí ela deu meia volta e gritou, olha, pai, sem os pés. Ela deu meia volta, deu de cara numa árvore. Aí ela falou, olha, pai, sem os dentes.
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1: O homem tava no banheiro mijando e nisso encostou um outro homem do lado.
2: Aí ele olhou pro homem e falou assim: mas olha as coisas curiosas, por que que essa tua mão aí, ela é toda com marquinha de cigarro? Aí o cara contou: não, isso aqui é o seguinte, ó, eu uma vez, eu era jogueiro, e eu fui cortar a costela e escapou e eu cortei a mão. E aí implementaram outra mão na minha. Aí ele: tá, mas o que que houve aí que essa mão tua aí tá toda queimada? Não, é que na hora de implantar a mão, implantaram uma mão de Sandrinho. E sempre que eu vou mijar, eu pego no pito, ele não quer soltar. E eu queimo com cigarro, ele solta.
3: Eu sou uma encostadinha.
4: Não achei graça.
0: Se tu quiser mais momento como esse, vai lá na TLTV, no YouTube, que tu vai achar muito legal. 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

0: 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Lembrar também que alguns subtipos desse vírus também são responsáveis por uma das ISTs, infecções sexualmente transmissíveis, mais comuns, no caso, as verrugas genitais. 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

0: vai ouvir agora é o resumo de tudo que nós fizemos de pior e melhor a semana aqui no Pretinho Básico.
1: Joãozinho vai com o pai no velório do amigo do pai. E a primeira coisa óbvia que ele pergunta pro pai é:
2: pai, qual é a senha do Wi-Fi?
1: Viu? Pai, só diz o seguinte:
2: respeito falecido. O R é maiúsculo.
0: Se tu quiser mais momentos como esse, vai lá na TLTV, no YouTube, que tu vai achar muito legal. Tá legal? Muito obrigado.

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3: E olha só a dúvida da Luciana. Doutor, o senhor acha que a gente tem mesmo que vacinar as crianças contra o HPV? Sim, tenho certeza absoluta que é fundamental que as mães, os pais, enfim, possam proteger seus filhos contra o HPV, vacinando meninas e meninos na idade recomendada pelo Ministério da Saúde. Ou seja, de preferência, antes do início da vida sexual. Só pra você ter uma ideia, a gente tem um estudo novo que veio da Inglaterra, mostrando que as mortes por câncer de colo de útero caíram a praticamente zero entre jovens vacinadas na Inglaterra contra o HPV. Isso mostra pra gente o impacto, né, que uma vacina feita em toda a população pode ter na saúde dessas pessoas. Então, a redução da transmissão de HPV é muito importante, principalmente dos tipos que estão mais vinculados à questão do câncer de colo de útero. Lembrando que o HPV, além do câncer de colo de útero, pode provocar câncer em diversas partes do corpo. Lembrar também que alguns subtipos desse vírus também são responsáveis por uma das ISTs, infecções sexualmente transmissíveis, mais comuns, no caso, as verrugas genitais. Então, sim, recomendo fortemente que filhas e filhos sejam vacinados contra o HPV. Dúvidas? Escreve no arroba Jairo Bauer oficial.
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1: O engenheiro eletricista, ao passar por um poste, começou a conversar com o poste, Alejandro.
2: Tá.
1: Porando, ele olhou pro poste e falou: olá, senhor poste, como o senhor passa? E o poste respondeu: estou mal, tenho vivido na maior tensão, minha vida está por um fio. Aí o engenheiro falou: fica tranquilo, isso é só uma fase.
3: Nossa, que piada. Nossa, específica.
4: Não, piada muito boa.
1: Se tu quiser mais momento como esse, vai lá na TLTV, no YouTube, que tu vai achar muito legal. Tá legal? Muito obrigado.

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4: E olha só a dúvida da Luciana. Doutor, o senhor acha que a gente tem mesmo que vacinar as crianças contra o HPV? Sim, tenho certeza absoluta que é fundamental que as mães, os pais, enfim, possam proteger seus filhos contra o HPV, vacinando meninas e meninos na idade recomendada pelo Ministério da Saúde. Ou seja, de preferência, antes do início da vida sexual. Só pra você ter uma ideia, a gente tem um estudo novo que veio da Inglaterra, mostrando que as mortes por câncer de colo de útero caíram a praticamente zero entre jovens vacinadas na Inglaterra contra o HPV. Isso mostra pra gente o impacto, né, que uma vacina feita em toda a população pode ter na saúde dessas pessoas. Então, a redução da transmissão de HPV é muito importante, principalmente dos tipos que estão mais vinculados à questão do câncer de colo de útero. Lembrando que o HPV, além do câncer de colo de útero, pode provocar câncer em diversas partes do corpo. Lembrar também que alguns subtipos desse vírus também são responsáveis por uma das ISTs, infecções sexualmente transmissíveis mais comuns, no caso, as verrugas genitais. Então, sim, recomendo fortemente que filhas e filhos sejam vacinados contra o HPV. Dúvidas? Escreve no @ Jairo Bauer Oficial.
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0: Uma salva de palmas pro Thiago no sax, por favor.
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0: essa foi a nossa última música de verdade. Muitíssimo obrigado. Espero que a gente volte logo. Tamo junto e beijo na testa de vocês.
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2: E olha só a dúvida da Andressa. Doutor, eu tenho 18 anos, entrei em contato com uma bet no Instagram e a partir daí comecei a apostar. Perdi o controle, gastei todo o dinheiro que eu tinha e que eu não tinha e agora estou me sentindo muito mal. Tenho dificuldade de dormir, estou mentindo para os meus pais e fico muito preocupada com o que pode acontecer comigo. O que que eu faço? Olha, isso que você tá contando pra gente é uma situação cada vez mais comum no Brasil. A gente tem percebido um avanço importante das bets e em tempos de Copa do Mundo, o apelo fica ainda mais forte, né? Muita gente é exposta a mensagens, a informações sobre bets e entra nessa história com a ilusão de que vai ganhar dinheiro, que vai ganhar muito dinheiro, que vai conseguir resolver as suas dívidas apostando e na maior parte dos casos, a situação financeira se agrava. E é importante lembrar que as mulheres e os jovens são os grupos que têm sido mais impactados pelas bets. No seu caso, você é uma mulher e é muito jovem. Então, o que que eu posso te recomendar? Que você busque algum tipo de ajuda, que você busque algum tipo de apoio para que você possa interromper esse ciclo que está minando a sua saúde financeira e, principalmente aí no caso, a sua saúde mental, tá bom? Dúvidas? Escreve no arroba Jairo Bauer Oficial.
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0: 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Que legal, bacana!
1: Joãozinho vai com o pai no velório do amigo do pai. E a primeira coisa óbvia que ele pergunta pro pai é:
2: pai, qual é a senha do Wi-Fi?
1: Viu? Pai, só diz o seguinte: respeito o falecido.
2: O R é maiúsculo.
0: Se tu quiser mais momento como esse, vai lá na TLTV, no YouTube, que tu vai achar muito legal. Tá legal? Muito obrigado.

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19: Olá, estamos chegando, muito boa tarde com o Pretinho Básico aqui na Atlântida, rádio das nossas vidas. 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Muito boa tarde, embaixadora dos biscoitos Zezé. E aí, Rodak, tudo bem?
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19: Te organizo.
20: Chamou numa

0: péssima hora que eu estava me deleitando.
1: Eu fiz de propósito, obviamente. Pra enredar já no início.
0: É que esse friozinho pede um café, né? Bem quentinho. Uhum. E aí um biscoito Zezé pra dar aquela delícia na boca.
1: Hoje de manhã eu fiz uma reunião, 10 da manhã. E na reunião tinha café preto. Sabe o que eu levei?
0: O que que levou?
1: Biscoito Zezé. Aquele biscoito que ele não é o pão de mel. Ele é o bolo de mel.
0: Bolinho de mel. Eu amo aquilo
1: ali com café preto e chimarrão. Meu Deus do céu. 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Muito boa tarde, Leonardo Oliveira.
2: E aí, Alexandre, tudo bem
1: contigo? Tudo bem, graças a Deus, maravilhoso. Se melhorar, melhora.
2: Ah, e vai melhorar, né, cara? Vai melhorar. Porque o dia tá só começando e não tá chovendo.
1: Não, pra mim começou às 5 da manhã.
2: Pra mim, o meu terminou.
1: Aliás, 6 e pouco tava te respondendo no WhatsApp.
2: E eu tava também acordado, né? Dormi 13h30 e sabe que hora eu tava na academia?
1: Que horas?
2: 9 horas.
1: Aí é bonito.
2: Mas bonito, parabéns. Academia, meu irmão.
1: 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Fala, Porazinho, boa tarde.
3: Fala aí, meus queridos, como é que estamos? Tudo bem?
1: Tudo certo, Porã, tudo lindo. Certo. Obrigado. Maravilha. Por estar com a gente aqui no Pretinho Básico, hein, Porã?
3: Oh, eu é que agradeço a oportunidade, né, Alexandre?
1: Aí a gente sai de Florianópolis e vai pra Miami pra falar com ele, Rodrigo Adams. E aí, Adams, muito
4: salve,
1: boa tarde.
4: Raça querida, boa tarde pra turma que tá acompanhando o Pretinho Básico nas ondas da Atlântida e também na TLTV. Aqui estamos diretamente de Miami Beach,
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5: Fala, Alexandre, boa tarde.
1: Boa tarde.
5: Tá bem? 100%.
1: Oh, ótimo, 100%, maravilhoso. 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
2: Fala, Ivan. E aí, tudo bom? Bom que tu sabe quando sou eu, só no olhar, né?
1: Ah, mas eu te conheço,
2: essa,
1: né,
2: Ivan? Essa me pegou agora, hein? Só no olhar, tu sabia que ele vai e não era o Gomes.
5: O da Pena, ele não chama.
2: Eu não vi mais.
1: Como é que o da Pena vem na hora dos destaques, né, meu irmão?
5: Não, mas tu não chama ele mais.
2: Não, não me chama. Não, eu só faço problema quando o Rafinha tá curando. Aí o Ivan não faz.
1: Certo.
2: O Ivan não gosta do Rafinha.
1: Isso é maravilhoso.
2: E o Rafinha não gosta do Ivan.
1: O personagem não gosta do colega.
2: Sim, o Rafinha. Tá muito bonito, sabroso, hein?
1: Obrigado.
2: Gostei, hein? Ô, me arruma uma dessa.
1: Não, aí é mais caro, né?
2: Não.
1: Aí é mais caro.
2: Mas a gente
1: aí
2: paga, eu gostei, tá bom.
1: Isso
2: bonito.
1: Aqui é presente, na verdade é presente, né?
2: Me arruma,
1: presente.
2: Me arruma uma coreca.
0: Te arruma.
2: Uso o GG agora.
0: Eu te arrumo.
2: GG, hoje. Tô bem.
0: Não,
2: GG hoje. O Gordo Léo agradece. O nome do Gordo Léo agradece.
0: Já foi o quê? 4G?
2: Já foi um negócio absurdo. Agora eu consigo comprar roupa em loja normal.
0: Olha isso, gente.
1: Isso é importante.
2: Não vou mais em loja de marrom.
1: Tá bonito,
0: tua vida mudou,
1: tá
0: aí,
1: bonito.
0: Léo.
1: Eu tenho visto teus posts na internet e tu tá bonito, gordo.
2: Obrigado.
1: Eu falei isso pra ele ontem de noite na saída aqui, lembra? Tu tá bonito, velho.
2: Tá numa elegância.
1: Tu tá numa elegância, tá bonito, cara.
2: Obrigado.
4: Tá fazendo o look do dia, ele posta nos stories.
1: Autoestima é tudo.
4: 6, né? Olha.
1: Mesmo que essa jaqueta do Brasil não te favoreça.
2: Porque
1: tá bem,
2: eu vou... é que eu tenho que fazer depois o programa.
1: É que o Brasil não favorece muita gente, né, Porã?
0: São as coisas.
1: O Brasil só camisa retrô, velho.
2: Essa aqui é retrô, essa aqui é da preparação pra Copa de 94. Cara, é
1: o único. Bacana.
2: É a jaqueta do Parreira quando dava treino. Tá?
1: Massa demais.
4: Sabe que aqui a gente dá um beijo e depois dá um tapa, né?
2: Sempre.
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2: É boa.
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1: Uma capelete maravilhoso. Fiz o capelete
0: pra capelê, mim.
2: Eu
0: o capelê?
2: Eu fiz ontem, eu fiz ontem.
1: É?
2: Também.
1: Qual é aquele esse bolinho pouco, meu bolinho, não?
0: Qual bolinho?
1: Tem um bolinho.
0: Esse bolinho aí é maravilhoso, não, porque esse bolinho ele é muito mais do que um bolinho. Esse bolinho é o bolinho que simboliza os 300 mil inscritos. Cara, 300 mil inscritos é muita gente.
3: É
0: muita gente. 300 mil inscritos no ATL TV, o canal da Atlântida no YouTube.
3: Parabéns.
0: Muito obrigado pela sua parceria. A gente faz apaixonadamente produtos diariamente aqui para serem postados no canal ATL TV no YouTube.
2: Sabe que eu ia rodar que a gente foi pego de surpresa agora, porque a gente achou que o bolo era...
1: A gente achou que era real.
2: Cenográfico.
0: É. Ah, não é?
2: Não é, o
0: bolo é real?
2: Eu botei o dedo. Saiu o merengue.
1: Ah,
0: que legal.
1: É tipo, né? Isso, mas merengue coisa que suja a mão.
2: Pois é, acabei suja de
1: mão. Isso aí suja
0: a
1: mão.
0: Tá, mas se quiser ela lavar a mão, fica tranquilo, fica à vontade.
2: Não, eu já chupei.
0: Por quê?
2: A mão.
1: Opa! Não pode ver, sério? Né, que quer chupar.
2: Ah, esse é um gorroso, problema, né? É um problema.
3: Ai, que amor, olha aí, ó.
0: Pô, que legal, parece um, como é que é aquele bicho? Um ram, como é que é aquele bicho?
2: Adoro quando fala inglês.
0: Um bode, parece um bode com esse troço aí, ao contrário. Não, ao contrário, ao contrário.
1: Bode é do capeta, né?
0: Aí,
1: bode
0: ó,
1: é perigoso.
0: Aí, bode é perigoso.
1: Minha mãe falava isso, bode é perigoso.
0: É perigoso. Hoje é dia 23 de junho de 2026, hoje é dia das viúvas.
3: Ah, é?
1: Mesmo pra minha mãe.
0: Dia das viúvas, é verdade.
3: E pra minha também.
0: É, pra tua também.
2: Pra minha também.
0: É, pra tua também, é verdade.
4: Tem uma
0: pra minha
4: música,
0: também.
4: Loucura, uma
3: né?
4: música do Jorge Ben que chama Namorado da Viúva.
0: Isso mesmo.
4: Que é o namorado da viúva passou por aqui. Namorado da viúva. Aí a história da música é que o cara, o namorado da viúva, não vai dar conta do recado. Muito engraçado esse som, cara.
0: Boa. O Pretinho Básico de hoje são três. A Mina, que é a Pretinha. A Lucy, que é a Frajola. Oh. E o Fido, que é o Tigrado. São três gatinhos da tutora aniversariante Aline Pelizzaro, que é servidora pública, fazendo 39 aninhos. Ela é da cidade de Lages, aqui em Santa Catarina. Pô, que legal, ela teve os gatinhos dela e também no dia do aniversário dela aqui no Pretinho. Bacana. Parabéns, Aline Pelizzaro, saúde e prosperidade. 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Jason Mraz é cantor, tá fazendo 49.
4: Foi no planeta já,
0: cheio de hit, mano. Não faz o Rafinha, cheio de hit.
4: Ele tem o I'm Yours e tem aquela outra bonita, né?
0: Lucky e nada mais. 93 Million Miles. Ele gravou também All Night Long do Lionel Rich, ficou muito legal.
2: Lucky não é dele,
0: Lucky. Com a Colby Kyler.
1: Também hora de porrada com
0: o Jason Mraz já fez mais dinheiro com o seu primeiro hit do que todos nós vamos ganhar em 10 vidas.
1: Tem que parar com isso aí.
0: Não, eu não tenho, porque daí vocês têm que parar de criticar o cara. Nós somos chinelo e vocês ficam criticando o cara que é bilionário.
2: Não é a graça da vida, senão criticar os milionários.
1: Nós somos jovens.
4: Contra os milionários.
2: Abaixo dos milionários.
4: Contra os milionários.
2: A gente já é chinelo, se não puder falar mais nada, a gente sobra.
3: A gente também só pode falar sobre a vida atual, não pode já julgar as próximas, a gente pode ser milionário na próxima.
1: É isso.
3: Eu sempre guardo uma esperança que na próxima vida eu vou ver.
0: Eu não sei.
3: Eu guardo.
4: Mas o Jason Mraz fez um show pra todo mundo dormir no planeta e essa é a verdade.
1: Ah, isso faltou papelão, né, pessoal, botar no chão.
0: Daí sabe o que ele fez depois do show que ele botou todo mundo pra dormir?
2: O quê?
0: Ele entrou no jatinho dele e foi embora.
4: Namorou alguém.
0: E aí a galera ficou lá dormindo.
1: Ah, isso aí tá
4: ruim. Eu preferia ter ficado no Chamonix do lado do planeta. Eu preferia. Não sei, cada um com as suas preferências.
0: Isso, cada um com as suas preferências.
4: Não tem um jatinho, mas pilotando um avião no Chamonix.
0: Se tu pensar bem, tu tem um jatinho, porã. Zinedine Zidane. Treinador e ex-jogador de bola, cabeceador, nota 10, Zinedine Zidane, fazendo 54 anos hoje.
4: O pai do goleiro da Argélia.
1: Que é muito
0: pai do goleiro da Argélia.
4: Goleiro da Argélia.
1: Horrível.
4: O Zidane é argelino.
1: Da Argélia.
4: A seleção da Argélia e tomou três do Messi.

0: Argélia é muito ruim pra eles?
1: Não. O time da Argélia tem bons jogadores.
2: Argélia até ganhou ontem.
1: Ganhou 2-1 de virada da Jordânia.
3: É que o filho dele fez o caminho contrário. É um caso curioso, porque o Zidane é argelino que jogou pela França. E o filho dele
0: é francês que jogou.
3: Que joga pela Argélia.
4: Mas o lance do filho do Zidane é o seguinte: me parece que ele só tá lá guardando a meta. Porque da Argélia, porque ele é filho do Zidane.
1: Claro,
4: porque ele não tem a menor condição de ser goleiro de seleção.
0: É que talvez não tenha nenhum outro no país.
2: Eu acho isso uma baita sacanagem. Todo mundo tá falando do time da Argélia porque ele é filho do Zidane.
5: Isso aconteceu nos anos 90, Adams. Gente. O Edinho, ele teve muito sucesso, muito mais por ser um filho do Pelé do que como goleiro, cara.
2: Ele era ruim. Como é que foi isso pra ti, Pelé?
6: Gente, o Edinho.
3: Não, mas a gente conheceu o Lucas Zidane agora.
0: O Zidane é técnico de qual seleção? Rafa
3: Gomes. Atualmente de nenhuma. Mas o Lucas Zidane era da categoria de base do Real Madrid e ele é goleiro do Granada, ele joga num time.
1: Não, só um pouquinho.
0: Deixa o rapaz, alguém botou ele ali.
1: Mas teu pai é o Zidane, é óbvio que tu vai jogar na categoria de base do Real Madrid.
4: E tá tudo certo, velho.
0: Geneticamente falando,
2: Carol Portaluppi não jogou na base do Grêmio.
4: Tá, mas bate o bolão, né, Porã?
1: Peraí, olha o respeito.
5: Ontem a gente teve a oportunidade de ir na casa do Ronaldo Fofonho, que tá tendo aqui em Miami, né?
2: E aí
5: o filho dele tava ali, o Ronald, e cara, que guri primeiro, que guri legal. Ele atendeu a gente numa simpatia, numa humildade.
7: É muito legal mesmo.
5: É muito, seu Ronaldo Fofonho.
7: Muito legal.
5: E ele é muito parecido contigo, ele dá o sorriso, explode, assim, é o Ronaldo que tá na tua frente. E ele disse pra gente: eu não jogo nada de bola.
4: Você imagina,
5: sou bom na música. Sou bom na música. E a gente começou a campanha de trazer ele, Ronald, pro Planeta 2027.
4: Aí, tá bom,
0: eu
4: obrigado.
0: Eu acho ele a cara da mãe.
4: Começou a campanha, então.
1: A Milene, das embaixadinhas.
0: Ele muito parecido
4: ele é filho
0: com a mãe.
4: Da Milene das embaixadinhas?
0: É. Claro.
5: Ela tava ali ontem também, Rodaica. Muito que querida, atendeu a gente.
0: Eu conheço ela
5: joia.
0: Também. O sorriso dele, eu acho que é todo ela, assim.
4: Aham.
1: Mas da metade
0: que é
1: pra
0: ele
1: cima.
0: Tem mais bonito. Não, eu acho que ele tem um semblante que lembra o Romário. Um corpo de homem.
4: Ronaldo.
0: Que lembra o Ronaldo,
3: ele
0: desculpa.
3: Lembra o Romário...
0: Não, desculpa, errei o nome. Mas eu acho que a expressão e o sorriso é da mãe.
4: Tá bem, vamos em frente. Tem aqui o aniversário do Paul Arthurs. O Paul Arthurs, ele é músico do Oasis, fazendo 61 anos.
2: Isso é uma dificuldade do ser músico do Oasis.
4: É, né, cara?
2: Quem sabe quem tu é? Músicos
4: não
2: todos,
4: sabe,
2: todo
4: ninguém
2: mundo
4: sabe.
2: Só presta atenção nos irmãos.
4: É isso.
2: Nos brother Gallagher.
1: Eu vou defender, Thay, que o velho não tá no programa, mas o velho tirou foto com ele no aeroporto.
4: É.
1: Eu conheço o tiozinho que ele tirou foto.
4: É que o Lelê conhece a banda toda.
1: É,
5: exato. O Bobear foi o cara que pediu pra tirar uma foto.
4: Claro. Não duvido.
1: Lelê.
4: Tá de aniversário hoje também o nosso gaúcho da fronteira, fazendo 79 anos, mas... Parabéns, gaúcho da fronteira. E olha que loucura, Sérgio Reis também tá de aniversário hoje. É o gaúcho da fronteira lá de Goiás, né, o Sérgio Reis?
2: Pinga de mim.
4: Tá fazendo...
3: Ele é de Goiás.
4: Acho que é de Goiás. Tá fazendo 86 anos o gaúcho, aliás, o Sérgio Reis.
1: Foi da Jovem Guarda, né?
2: Foi, pior é que não foi. Sei, ninguém sabe, mas
1: eu,
2: foi.
1: Eu sei, eu sou
2: ele
1: inteligente.
2: Algumas coisinhas lá na Jovem.
3: Tu é o quê?
1: Eu sou inteligente.
4: Tu é o quê? Inteligente? Indigente.
3: Sérgio Reis,
4: sou
3: indigente. São Paulo.
4: Ah, é São Paulo, ok.
0: São Paulo.
1: É Barretos, é outra foi. Vertente.
4: Ah, entendi. É.
0: Tá bom. Ele é o paulista da fronteira.
3: Ele não é de Barretos, ele é de São Paulo, eu vou repetir.
1: São Paulo e Barretos fica onde?
4: São Paulo, então, mas São Paulo não fica em Barretos.
1: Claro que fica em Barretos.
3: Não.
4: Tu ia falar do teu curso, Adams?
5: Não do curso, é porque o professor era o Sérgio Reis, cara.
4: Ah, é?
5: E aí, ele era um radialista, assim, que foi
4: claro,
5: conhecido nos anos 70 e tal, e aí, pô, foi meu professor, eu sempre lembro, né?
4: Elza Soares, a cantora, faria hoje 96 anos, pereceu em 2022, a viúva do Garrincha.
1: Belo documentário sobre ela e o Mané que tem no Globoplay, cara. Belíssimo
4: tudo
1: documentário.
4: Bem.
0: Muito bom mesmo.
1: Muito
4: pereceu, bom. Pô, pereceu mesmo, né?
1: Ela já tava já...
2: Pô, eu
1: tava já meio pela bola 8.
2: A última vez que eu fui ao Rio de Janeiro, eu tive a oportunidade de ver a Elza Soares passando o som lá do lado do Museu do Amanhã. Porque o Museu do Amanhã, sabe por que ele tem esse nome? Porque tu nunca consegue entrar no dia que tu quer ser.
4: Fica pra amanhã.
2: Muito bom, bora. E aí no dia que eu tava lá, a Elza Soares tava passando o som e ela tava muito brava. Ela parecia o Tim Maia, assim. Ele não tá bom de jogue, não. Ela sentada no trono com esse cabelão.
0: É a melhor coisa de ficar velha, é isso, né?
2: Cara, a melhor coisa é tu xingar a banda aí.
0: Reclama. de cara, depois toda. De
3: por isso que o Fede fica bravo com a gente. É.
4: Por falar em xingar...
1: É a nossa Elza Soares, né? É? Fede é a nossa Elza Soares.
4: Só Elza Soares pra vocês. E por falar em xingar, tá de aniversário hoje também a Dercy Gonçalves. Dercy Gonçalves fazendo, aliás, faria. Não faria. 119 anos.
0: Daqui um pouco o pessoal vai começar a fazer 119.
1: É, uma teta?
0: Ela mostrava assim. Ah, eu adorava. Tem vídeos da Dercy Gonçalves na internet no programa da Hebe Camargo, de entrevistas, várias que ela
1: genial
0: foi,
1: na Bandeirantes.
0: Que são maravilhosos. É. Maravilhosos.
5: Pô, te lembra quando ela foi no Jô junto com as amigas dela?
4: Foi aquilo, foi a Hebe e a Nair Belo, isso aí.
1: E a Lolita Rodrigues.
5: Lolita Rodrigues.
1: Aquilo era um barato.
3: Mas não era a Dercy.
5: Era a Hebe. Eu confundi.
0: A Hebe e a Lolita. Verdade. As amigas.
1: A Dercy, ela foi por um tempo na TV brasileira a principal artista, assim, antes de Conis, de Jô, de tudo, era a Dercy. O que, se tu for pra pensar historicamente, uma mulher ser a principal, e ela sempre se mostrou empoderada lá atrás, quando ninguém ouvia as mulheres, ela levantava essa bandeira.
4: Essa palavra empoderada.
1: Mas peraí,
4: tudo bem, tinha Dercy, mas também tinha a Elis, né, depois, né?
1: Não, mas
4: também tinha Carmen Miranda.
5: Não, mas eu tô falando. Ela tinha até uma frase, Gordo, que ela dizia assim, ó: eu sou do tempo que a atriz tinha carteirinha de puta. Esse era o tamanho da coisa que ela tava vencendo na época, velho.
4: Ela
5: desbravou, cara.
4: Verdade.
1: A história dela é incrível. A Globo fez uma minissérie maravilhosa e tal, com a Fafi Siqueira fazendo ela já no final. E, cara, é uma história brilhante, assim, de uma das maiores comediantes do país.
4: Muito bem, vencemos a lista de aniversariantes famosos aqui nos destaques do Pretinho para Massas Romena. 40 anos, concorra a um carro zero quilômetro. 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O primeiro destaque é muito legal: o rádio. O meio rádio, a mídia tradicional, o veículo de comunicação rádio, é o mais confiável quando o assunto é publicidade, Rafael Gomes.
3: Essa pesquisa feita inicialmente em Minas Gerais, mas que agora a Associação Mineira de Rádio e Televisão quer expandir para a Associação Brasileira de Rádio e Televisão, porque lá 62% da população confia mais na publicidade quando ela está no rádio. E esse é o meio com a maior confiabilidade. Mais que TV, mais que internet, mais que rede social.
4: E jornal.
3: Além disso, os mineiros passam em média quase 4 horas por dia conectados ao rádio e 75% dos ouvintes mantém esse hábito há mais de 20 anos.
4: Demais isso, cara.
3: Mais de 50% dos ouvintes, são 55, são altamente engajados, o que indica que o ouvinte, como a gente estava aqui mais cedo comemorando a nossa ATL-TV,
4: certo,
3: o ouvinte do rádio, ele segue no Instagram e segue o comunicador.
4: Perfeito.
3: E está inscrito no canal do YouTube, porque ele vive aquela rádio mais do que qualquer outra coisa.
4: Perfeito. Mas nunca esquecendo, né? Nunca esquecendo, o digital é importante. É importante. Mas o meio físico, a mídia, a rádio que sai aqui do som deste microfone e vai para a ponta da antena e pulveriza este sinal na cidade, no estado, no país, via satélite, onde for, ainda é muito mais importante, muito mais ouvido e muito mais assistido do que o rádio na internet.
3: Até porque o rádio está expandindo digitalmente, e é isso que essa pesquisa ela também fala, né? Que de 2024 para 2026, as menções do ecossistema rádio digitalmente, eles cresceram muito. Em 2024 eram 161 mil menções do meio rádio em Minas Gerais. Hoje, só neste estado brasileiro, são 2,5 milhões de menções. Então, isso significa, óbvio, a digitalização do meio rádio, mas também a adaptabilidade,
4: certo,
3: a um novo meio de comunicação.
4: Perfeito!
1: Eles têm uma semelhança muito grande com o Rio Grande do Sul em relação
3: por isso que eu separei.
1: Por causa da Itatiaia, que é uma espécie de rádio gaúcha,
4: sim,
1: 98,
4: talvez a 98, uma espécie, que é mais perto da Atlântida, né?
1: Que eles têm o Grafite, que é o Pretinho Básico deles lá.
4: Isso aí,
1: que é
4: um programa rádio mais pop.
1: Bem tradicional. E é um rádio muito, muito forte. E a Itatiaia é uma rádio que viaja também pra tudo que é lado, uhum, e tal, uhum, enfim. Então...
5: Aqui é uma das maiores delegações do Brasil,
3: Itatiaia,
5: aqui
3: na Copa
5: do Brasil.
3: A Itatiaia é a gaúcha, não
1: entrou de nós.
4: 1h27, funcionária de lanchonete é presa por cuspir no lanche do cliente que diz ter contraído herpes.
5: Aí não cabe, né?
3: Em Oklahoma.

0: Para aí.
1: Em Oklahoma, uma família inteira foi a uma lanchonete, uma rede de fast food. E aí lá
2: pelas... Fast food ou fast food?
1: Fast food. E aí lá pelas tantas, uma cliente achou que viu um movimento estranho da funcionária no seu sanduíche. Mas não achou que era nada, assim, viu ali uma movimentação, Deus. Mas tá. Comeu o sanduíche lá pelas tantas. Ah, no dia seguinte acabou contraindo herpes e uma ferida na boca muito...
3: Não é assim que se pega herpes. Não é assim.
0: Deixa o cara falar.
3: Não é assim. É,
2: hoje tá tão bom, hoje deixa o cara falar.
1: E aí a Jéssica...
3: Eu te entendi.
1: Que tava no drive-thru, pegou e falou, não, eu só posso ter contraído isso lá naquele movimento que eu vi da pessoa me entregando o lanche, porque
2: o
1: eu...
2: O Mac ranho feliz.
1: Porque eu tô solteira, não beijei recentemente, não tive contato com outras salivas, então com certeza só pode ter sido isso. Foi até a lanchonete e pediu as imagens. Ah, eu queria...
4: Ah, tô começando a passar mal.
1: Eu queria as imagens do meu lanche sendo entregue. E nas imagens
2: aparece, dá
1: pra ver que ela pega três lanches e um dos lanches a moça abre... Levanta até a altura do pescoço e faz um movimento para baixo com a boca.
0: Muita sacanagem.
1: Não se
0: muita
1: sabe. Não,
0: e dá aí, pra... aí tá liberado, né? Aí vamos Mac... combinar. Aí tá liberado, né?
1: Exatamente.
0: Mac Frango feliz.
1: Então ela testou. Ela testou positivo pro vírus herpes simplex tipo 1. E agora tá processando a funcionária e a rede de fast food.
0: Ah, mas tinha que dar-lhe uma camaçada de pau. Acabou.
2: É isso.
0: Tinha que dar-lhe uma camaçada de pau. Espera sair na hora ali e caga pau.
2: Não, isso aí tem o direito de ir lá na lanchonete e dizer, vem cá.
0: Taco de beisebol. Taco de beisebol.
1: Não, vitalício. Ó, tu tem um hambúrguer por dia pro resto da tua vida.
0: Não. Eu quero bater.
2: Taco de mão aberta.
0: Desculpa, mas eu quero bater.
4: Não, porque depois dessa, acho que a pessoa
2: tapão de mão aberta, ele desmoraliza. Tapão de mão aberta, ele desmoraliza.
3: Mas tem que dar o que cai o Wi-Fi. Aquele que tu firma os dias.
2: Aquele, exatamente.
1: Aquele do campeonato de tapa na cara.
0: Deixar o marimbondo durante uma semana do lado do ouvido ali.
3: O cara que toca tamborim na mangueira no carnaval.
2: Cinco canecos na orelha.
0: Tá louco, cara.
3: 1:30 da tarde. De tamborim.
0: Vai tocar o sinal da Atlântida, 1:30. Família confunde bicarbonato.
2: Puta, eu vi isso.
0: De cara. Sódio. Com sal no churrasco e vai parar no hospital.
2: É. Mas não é bicarbonato, não é
3: percarbonato. Que isso é pra tirar manchas.
0: A produção
3: roupa.
0: Escreveu pra eu ler bicarbonato.
1: E a
2: produção errou.
1: Não, a produção não errou, é bicarbonato de sódio.
2: Sério?
1: É bicarbonato de sódio, porra. Talvez a tua produção tenha errado quando tu lembra disso.
2: Não, é. Eu li no site de notícias, não foi nem na minha produção.
0: Continue, vamos.
2: Tanto é que o Léo leu a mesma coisa que eu.
1: Não, ele não leu a mesma coisa.
0: Mas eu confio na minha produção. Vamos ver, Gomes.
1: Vem comigo, Alexandre. São José do Vale do Rio Preto, a vendedora Maia, de 23 anos.
0: A Maia?
1: Isso, a Maia tava com seus filhos pequenos, o noivo e mais um monte de parente em casa. Até que lá pelas tantas, na casa da tia do noivo, o assador estava fazendo o churrasco, pega um pote de margarina ou manteiga que tinha um pó branco que estava um pouco empelotado.
2: Olha aí!
1: Este pó branco empelotado, ele suspeitou, e a aparência na matéria ele lembra muito sal grosso, certo. Não sal de parrige, assim, quase um sal grosso. E justamente por estar empelotado, confundiu-se o bicarbonato de sódio com sal grosso. E aí o que aconteceu? As pessoas começaram a passar uma leve indigestão.
4: Mas não sentiram nem o gosto, foram comendo
1: não
4: como se fosse sal.
1: O gosto, Rodaica.
4: Acharam
1: não
4: até que o negócio o salgou.
2: Ó, mas vamos comer. Eu não quero entrar em crise com a produção desse programa, que eu confio e admiro, mas em alguns sites de notícias está percando.
0: Vamos aos nomes dos sites,
4: Tá, mas eu acho que pouco importa.
0: Próximo.
1: Tá, eu fico com a Globo.
0: Próximo.
1: Eu vou no Globo.com.
2: Ah, não, então tá.
1: Globo.com pode ser o meu.
2: Fiz uma pesquisa aqui, sei não. Globo.com é o mais confiável.
0: Então tá, pronto.
2: Então
4: mas
2: tá, desculpa,
4: eu acho
2: pessoal, amanhã eu volto aí.
4: Eu
2: abraço,
4: acho que nos dois casos eu já me admiro muito confundir com sal grosso. Porque os dois têm uma textura muito fininha que parece mais sal fino,
3: inclusive, do que grosso. Mas o carbonato não tem como. O cara tem que ser muito burro.
0: Não, tem que ser muito burro.
4: Se tivesse
0: muito
4: pelotado,
3: burro. Ia ser a bola
4: de grãozinho fino e não o troço grosso.
1: Porque 11 pessoas da família foram pro hospital.
0: Muito burro.
1: Porque tiveram que fazer uma lavagem, né?
0: Tá louco.
3: Mas tem certeza que foi bicarbonato? Porque o bicarbonato tu até bota na cara pra amaciar.
2: Bota.
0: Não.
2: Mas onde isso?
3: Claro,
2: mas não é o mesmo.
0: Mas quem é que te disse isso?
3: Eu já vendi churrasquinho.
4: Mas depois lava.
2: Tu tá louco. Bicarbonato amacia a carne.
1: Isso. Então eles tomaram
3: soro. Percarbonato é pra tirar mancha de roupa muito grossa.
2: Teto.
4: Mas faz bem mal, sabia?
3: Percarbonato
1: é um dos dois.

0: Faz mal, gente.
1: Não, bicarbonato,
2: eu tenho um camarada que uma vez.
3: Eu tenho um camarada que uma vez derrapou, tá? Nós tava numa água pra fazer um galeto. E aí ele pegou o açúcar em vez do sal, gente.
1: Não, mas fica bom,
3: cinco minutos o cocô tava bronzeado já. Ah. Caramelizou a pele.
1: Não, mas fica bom, fica
4: Não, já deve ficar ruim,
1: não fica.
4: Já larga o melzinho, de repente.
0: Vice-prefeita é afastada após supostamente ter pago R$41 mil para adoecer a esposa do amante.
4: Meu Deus,
0: como assim? A uma mãe de santo.
4: Meu Deus!
0: Ela foi lá na mãe de santo.
4: Ela fez um trabalho.
0: Encomendou um trabalho.
4: Mas o erro de tudo é de onde veio o dinheiro.
1: Modéstia à parte, hoje as notícias estão de cinema.
0: Tá, tô de cinema.
4: Tá, não, mas só um pouquinho. O problema aí é de onde veio o dinheiro, né?
1: Exatamente, tá. A vice-prefeita de Ribeira, uma cidade no interior de São Paulo, a Juliana, foi afastada do cargo porque desviou verba pública para contratar uma mãe de santo. Neste trabalho que ela teria contratado, ela havia solicitado adoecer a esposa do seu amante. As informações são da mãe de santo, a mãe Samanta, que é a mentora do trabalho, enfim.
0: Qual é o nome dela?
1: A mãe Samanta.
4: E a mãe Samanta não tem nem problema em admitir que faz trabalho pra estragar a vida dos homens. Não,
0: estraga o seu amor em três dias.
1: Não, não tem, Rodaica, porque ela tá na investigação do Ministério Público de São Paulo, né? Onde ela tem que justificar os R$41.200 desviados dos cofres públicos para o trabalho espiritual.
3: Eu, como cidadão contribuinte, quero saber se ela fez licitação com três mães de santo diferentes para pegar o melhor preço.
0: Boa!
1: Seu Lauro Legário da Silva Filho, que era o coordenador municipal da saúde, e para afastar ele da suposta da esposa, né, no caso. Então, segundo a promotoria, e de novo, Globo.com hoje, tudo isso, tá? Não é site escuso. A mãe de santa é de Fortaleza e disse que foi contatada em 2024 para fazer esse trabalho, que era acompanhado por videochamada e gravações de vídeo.
0: Meu Deus.
1: É muito caro, 41 pira. Não dá, é muito caro.
0: Tá, mas aí deu certo.
1: Não, vocês acham caro? Eu tô tão na merda. Esse trabalho custava R$380 mil.
0: Ah, tu tá de brincadeira.
1: Aí, beleza.
3: Mas aí ninguém elogia que a mulher pôr o dinheiro público.
4: Mas o que acontece,
3: gente,
4: com a esposa? Ela morre, será, por 380 mil?
1: Não, claro, sabe. Morre, já fui nisso.
4: É de morrer?
0: Como tu já fez isso, Ivan?
1: Que, não?
4: Ivan, pelo amor de Deus.
1: Não, nunca mais
4: Primeiro
1: ninguém.
4: Primeiro que eu não sei onde é que tu tirou 380 mil pra matar alguém.
1: Não. Ela,
4: nunca
1: mais ninguém. Ó, tô fazendo uma chuva buquinha. Abre aspas pra mãe Samanta.
0: Vamos ver o que diz a mãe Samanta.
1: Tá foda, tô fazendo uma chuva. Ela queria dominação amorosa, afastamento de rival e adoecer a esposa do amante.
4: Ai, que horror.
0: Afastamento de rival.
1: Queria um trabalho que se chama casamento espiritual definitivo.
3: Isso é caro, já.
1: Este trabalho
0: da internet
1: custa 380 mil. Expliquei pra ela que era um sacrifício muito forte e que a espiritualidade ia dar ele por inteiro pra ela. Tá, agora tá os dois na cadeia.
3: O Ivan disse que tá tão pobre que tá fazendo uma cuba com quinoa.
1: Tá foda, cara. É difícil a vida. Então, tudo isso é uma investigação do Ministério Público de São Paulo.
0: Que loucura,
1: Não é pouca coisa.
0: Não é pouca coisa.
1: Então tá afastada a vice-prefeita Juliana Maria Teixeira da Costa por...
0: Que coisa,
1: por um suposto pagamento de
0: Mas
1: de
0: tem
1: trabalho.
0: Nota fiscal, tem...
1: Claro!
0: Tem tudo.
1: Claro! Eu não sei. Claro que tem, olha pra mim.
4: Não, eu acho que a mulher que faz o trabalho não fornece.
1: Ela fornece quem? Aquelas que tu compra pela linha.
0: Mas é que é pra prefeitura, né?
1: Não, tem que sair no boletim.
4: Mas é que ela desviou o dinheiro, não saiu de forma legal com nota fiscal. Ela desviou em algum outro processo financeiro.
0: Não tem a aba trabalho.
4: É óbvio que não, né? Ela tirou de algum lugar, era um cano lá, era um poste.
0: Ah, tirou da educação, né, Rodaica?
3: Ou da saúde.
1: Tirou da merenda.
0: Ou da merenda, da criançada.
1: Faz festinha junina,
0: porque esse tipo de coisa, né, acaba que ali fala da mãe de santo, né, e aí vai toda uma questão da cultura afro-brasileira, das religiões afro que são tão valiosas,
4: tudo na mesma sacola, né, como se fosse uma coisa ruim.
0: É verdade,
4: até porque quem trabalha com espiritualidade, independente da religião, sempre vai trabalhar em prol do bem, porque é isso que a espiritualidade busca. Então, qualquer pessoa que chegar pra ti querendo fazer trabalho pra estragar a vida do outro, tá errado. Outra coisa, o que que passa na cabeça de uma mulher que tem um amante e é casado, de querer fazer com um trabalho pra destruir a vida da esposa, que não tem nada a ver com isso?

0: pra querer construir uma relação eterna com um cara que tu nem sabe se tu quer passar o resto da tua vida com esse homem, tu nunca nem viveu essa experiência de ser esposa dele, até agora tu só é amante, talvez até tu esteja no papel melhor.
1: Amante é igual jogar um videogame dos outros.
0: Cara, o que que passa na cabeça? É muita falta de amor próprio, sabe? É muita falta de noção tu entregar a tua vida a uma condição de se resolver o universo com a, estragando a vida dos outros.
2: Concordo. E outra também, né? Se se acha, se se acha uma mulher à altura de encostar do lado da mulher do cara e roubar o cara da mulher do cara, vai lá e faz isso. Encosta do lado e diz, olha, eu
0: te
2: quero pra mim.
0: Mas de uma forma honesta.
2: Vem.
0: Ou não.
2: Exato.
0: Na verdade, a única pessoa responsável nessa situação é o homem. Que já não deveria se relacionar com duas ao mesmo tempo.
2: Irresponsável,
0: então,
2: no
0: ela,
2: caso, né?
0: Irresponsável. Ela tem que exigir dele, se ela só quer ele pra ela, ela tem que exigir dele que ele fique só com ela.
2: Que ele se separe da mulher e fique com ela.
0: Ah, eu não quero, eu quero ter as duas. Então te retira.
2: Né?
0: É já, importante tu tá com um homem que não te dá valor.
1: Parabéns, Rodaica. Parabéns, Rodaica. Agora tu veio bem. Isso aí, se o cara for trair, tem que trair longe.
0: É fazer trabalho.
1: Concordo contigo.
2: 22 minutos pras duas da tarde. Vamos dar uma girada, vamos a Miami ouvir Rodrigo Adams. Traz pra nós aí, Adams.
3: Vamos lá, então.
2: É Rodrigo Adams. Rodrigo Adams agora.
3: Eu?
2: É o microfone, não tem jeito. É o microfone.
3: O quê?
2: Pode ser. Não é o microfone que o Léo tá usando. É o microfone das pessoas que atrapalham o programa.
0: Isso. É, você tem que explicar pro Adams que tudo isso é porque o Léo estava atrapalhando a tentada.
2: Isso, eu chamo o cara e o... Eu chamo o A e o B começa a falar. Tá errado, né?
3: Ah, mas isso é uma prática.
2: Tá errado.
3: Gente, nos programas da Atlântida,
0: é,
3: né?
0: Isso aí é verdade.
2: É, mas tá errado. Tá errado.
3: Fala, gurizada, depois de ouvir os pretinhos recentes...
1: Ah, mas já o cara não pode falar...
2: Cala a boca, merda!
1: Cala a boca!
3: Alguém me empresta um soco na cara desse mendigo aí?
1: Não, tu não vai ir a Miami. Eu conheço quatro vagabundos aí que tiveram preso na federal, estão sendo procurados.
3: Mas eu ia a Miami.
1: Não faz eu ir a Miami. Eu coletei o trago de pau, rapaz.
2: Ó, amarelinho. Amarelinho, é assim que eu vou doutrinar vocês.
1: Cara, eu sou daltônico, eu não sei que cor
2: é
1: esse cartão.
2: Eu tô te dizendo, é amarelo.
1: Tá bom. Achei que era verde. Eu ia seguir falando.
3: Vamos lá, fala, gurizada. Depois de ouvir os pretinhos recentes, o meu vocabulário da língua inglesa foi muito enriquecido pelo menino Rafinha e pelo Rodrigo Adams. Assim, tive uma brilhante ideia. Usei a tarde para buscar os devidos significados de algumas palavras. Entrei no X-Vídeos e pesquisei. Midget. Amazing.
0: Meu Deus.
3: E unbelievable. Recomendo, galera.
2: Unbelievable, ao mesmo tempo.
3: E pra finalizar, aqui vai uma curiosidade que pesquisei sobre a Times Square, que recebeu esse nome em 1904, quando o jornal The New York Times passou a ter a sua sede ali. E desde 1907, ele organiza o Réveillon, que acontece desde o ano 0001. Abraço, pretinhos. Amo vocês. É o César de Caxias. Um beijo pra ti, César. Foi muito espirituoso. Tu tá pegando o programa que a gente fez na Times Square e tirando uma baita onda, é nóis, velho.
2: Boa, Adams. É, quais são as palavras mesmo? É midget, amazing.
3: Amazing.
2: Isso.
0: Unbelievable.
2: Só pra nossa audiência não perder.
4: Eu adoro quando
2: fala inglês. Vamos ver, Rodaica. Bota tu uma aí, então.
0: Eu até recebi uma piada hoje aqui.
2: Da verdade. Ah, piada.
0: Conta a piada, agora eu só conto um caos.
2: Piada da Rodaica.
0: E deixa a piada pra mais tarde, se tu me permitir. Hoje eu vou com a piada já.
2: Ah, eu iria com a piada, hein? Pra experimentar o inusitado.
0: Um casal. Tava casado há mais de 20 anos.
1: Que delícia.
0: O marido sempre se achava o espertão da relação e vivia dizendo, nessa casa aqui quem manda sou eu.
2: Ah, errou, né, magrão?
0: A esposa apenas sorria e não respondia nada. Um dia, ele chegou do trabalho todo cheio de si e anunciou, mulher, amanhã eu quero café na cama às 7 em ponto.
2: Olha aí, hein?
0: Depois eu quero a minha roupa passada, meu almoço pronto e o meu carro lavado.
2: Olha, ela lava carro.
0: A esposa calmamente respondeu, claro, meu amor. No dia seguinte, às 7 da manhã, o marido acordou assustado. Tava numa maca, cercado por médicos. Sem entender nada, perguntou, onde é que eu tô? E aí a enfermeira respondeu, o senhor tá no hospital. Hospital? Mas o que que aconteceu? A sua esposa trouxe o senhor pra cá às 6 da manhã. Mas por quê? Ela disse que o senhor andava sonhando demais e precisava voltar pra realidade.
2: Não tem, né? Não tem, né? Não tem.
0: Melhor ter um doutor que resolva daí, né?
2: É isso.

0: seu doutor.
1: O que
0: eu faço, seu doutor?
1: Desova.
2: Ai, ai. Defendendo o Porã, antes de te chamar aqui, tem uma defesa pra ti aqui do nosso ouvinte, Gustavo de Manchester.
0: Olha só.
2: É, ele passa pra aqui, ele te defende e critica o Rafinha. Rafinha, na sexta, você disse para o Porã, mas assim, Porã, antes de começar o programa, tu leva teu café? Porra, Rafinha, todo mundo que vê o programa na live sabe que todos os programas tem alguém que leva um café pra ti durante o programa e te entregam o teu café e ninguém reclama disso.
0: Isso aí.
2: Agora o nosso Red de Santa Catarina não pode fazer o mesmo? Claro que pode.
0: Eu recebo café e carinho.
2: Você já foi mais humilde, Rafinha. Tudo pelo entretenimento. Tá bem.
0: É isso aí.
2: Isso aí.
3: É antes um cafezinho do que algo no sétimo andar.
0: Obrigado por defender.
2: Então aproveita e bota aí pra nós, Porazinho.
0: Ah, eu trago uma piada, né, Alexandre?
2: Com licença.
0: Opa, com licença. O homem diz pra esposa: querida, querida, com licença, vamos fazer amor hoje?
2: É o método mais fácil.
0: E aí ela diz: não, amor, hoje eu estou com dor de cabeça. Então tá, querida, tudo bem, já estou um pouco cansado mesmo, porque hoje eu já fiz com a vizinha.
1: Meu Deus.
0: O quê? Como é que é? Não grita, querida, você está com dor de cabeça. Agamenon, mandou, Agamenon Sanches mandou.
2: Grande Agamenon.
1: Começa dando um chute no meio das pernas.
0: Que isso,
1: começa,
0: que é uma piada.
2: Mas que isso, é uma piada.
1: Eu tô também, eu continuei a piada. Rodaca,
0: calma, fica tranquila.
1: Um chute bem dado, primeiro, pra desmobilizar.
0: Ah, isso faz, né?
4: Que isso. Ah, eu tô contigo.
1: Ali termina, eu acho, entendeu? Aí nós começamos a conversar.
4: Ali termina o macho, é uma baita frase.
1: Ali termina o macho, que tá se achando o garanhão que pegou a vizinha. Ah, por favor.
2: 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Bota uma pra nós aí, Ivan.
4: O quê?
2: tu é abusado, né, Ivan?
4: Quem é abusado?
2: É abusado.
4: Eu não, cara, sou respeitoso aqui, pergunta pras gurias no prédio aqui, ó. Sou um dos mais respeitosos, rapaz.
5: Aí, a piada?
4: Então, só um pouquinho que eu tô falando com ele, só um pouquinho.
2: E a piada?
4: Claro que ele é
2: a piada aí.
4: O que é uma piada do quê?
2: O que é uma piada de sogra.
1: Meu Deus, deu a temática.
4: De Vamos sogra? Lá.
2: Isso.
4: De sogra?
2: Que, qual piada você aí?
5: Ele tá tentando pensar numa de sogra. Repete assim.
4: Não, assim eu não consigo.
2: Tá, então vai numa piada de leão.
4: Ah, o homem, ele tava no restaurante com um monte de gente, contando uma história. Aí ele começou a contar a história.
2: Eu tinha certeza que era essa.
4: Eu posso contar outro de leão também.
5: Eu quero outro.
2: Não, cara, escolhe a porra da piada de leão e vai nela até o fim.
5: Ou volta na de sogra.
4: Então, né? Eu vou contar.
5: Se deu tempo de tu lembrar. Isso.
4: Eu vou. A de sogra eu tenho. A sogra do amigo meu.
5: Do leão. Era do signo de leão.
4: Não, só um pouquinho. A sogra. Rodrigo, vem comigo.
3: Chora.
4: A sogra, ela morreu. Ela faleceu, Rodrigo.
3: Poxa vida!
4: Sogra morreu, aí estão velando a sogra.

0: Aí, hora de fazer o quê? O cortejo do féretro.
1: Tá.
0: Estão levando o féretro, e aí o primeiro da frente, um gordinho meio atrapalhado, deu-lhe um bico no toco, rapaz. O caixão caiu, virou, girou, e quem é que despertou? A sogra.
1: Despertou no sentido de acordou, ressuscitou.
2: Ressuscitou. Mas então foi uma possível sorte, né, que o cara tropeçou.
1: Calma, nunca saberiam.
2: Ressuscitou. Ressuscitou, olha aí. Isso
0: mais acontece. 3 anos de sogra na vida do Gino. Aí, de novo, a véia veio e plau!
1: Morreu de novo, é maravilhoso.
0: Velório na hora do féretro, o Gego veio na frente. Olha, gente, cuidado com o toco. Vamos de novo.
1: Ah, eu tenho uma piada também, vamos botar? Na escola, todo dia, o Joãozinho chegava pro Batata e fazia aquela famosa pergunta: ô Batata, conhece o Mário? Todo santo dia, e o Batata não aguentava mais. Até que um dia, o Batata chega em casa, triste, e vai se aconselhar com o pai. Ah, eu não quero mais ir na aula, pai. O Joãozinho fica toda hora me perguntando se eu conheço o Mário. Ô Batata, você conhece o Mário? Aí o pai do Batata, rei da quinta série, diz: filhão, amanhã, quando tu chegar na escola, surpreende o Joãozinho e diz: você conhece o Bento? E ele vai perguntar: que Bento? E daí tu responde: aquele que encheu tua bunda de cimento.
3: Mas que barbaridade.
1: Aí o Batata ficou a noite inteira ensaiando: amanhã o Joãozinho me paga, eu vou perguntar pra ele: conhece o Bento? E ele vai responder: que Bento? Eu vou dizer: aquele que encheu tua bunda de cimento. No outro dia, chega na escola, já encontra o Joãozinho de cara larga. É, peraí que deu um problema aqui.
4: Deu
1: um
4: nó nos personagens, né?
1: É, deu um nó na cabeça dos personagens.
4: Vai, é o HDzinho 1,
1: é o HD 1. Aí o Joãozinho, o Joãozinho vai tentar largar a pergunta e o Batata: não, hoje eu pergunto pra ti, pro meu. Conhece o Bento? E o Joãozinho:
0: o Bento, irmão do Mário?
2: Ah, não.
1: E o Batata: que Mário?
2: Ah, não.
1: Rodrigo Dallagnoli mandou aqui pra nós.
2: Tadinho do
1: Batata. Ah, Dallagnoli,
4: Dallagnoli, vou
1: Batata. Dallagnoli. Dallagnoli, porra, como é que falta?
0: Ele era Lava Jato,
4: não? Não, aquele era o Dallagnoli. Não,
1: cara, é o molho Dallagnoli é molho...
4: Alioli.
1: Isso. Alioli. Tá, enfim.
0: Lava Jato, enfim,
1: bugou meu cérebro, bugou meu cérebro.
4: Rodrigo Alioli.
1: Ó, 10 pras duas, ó, rapidão.
4: Vou embora.
1: Já voltamos. Por aí, mano.
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1: 4 minutos para as 2 da tarde, já estamos de volta com o Pretinho Básico. E durante o intervalo, o Porã tava comendo um bolinho. Delicioso esse bolinho, parece estar, hein, Porazinho?
3: Tava muito bom, aniversário. É aniversário do preferido do Sandrinho, Celo Menezes.
4: Ai, hoje. Ai, um beijo.
3: 45 anos de Celo Menezes, parabéns, essa lenda, Celo, da comunicação.
1: Verdade.
4: É primeiro ele, depois o Rafa Steinbach.
1: Verdade,
3: exatamente, isso aí.

0: Nosso querido de Blumenau.
1: Olha só, antes mesmo de colocar aqui a nossa escolha do craque, eu queria ler um e-mail, solidariedade total aqui com o nosso ouvinte. Estou sofrendo por um relacionamento curto. E vocês vão entender. Conheci uma garota de 18 anos na festa da Bergamota, eu tenho 23.
2: Ah, mas daí já dá uma depressão.
0: São Sebastião do Caí.
1: 18 anos e 23.
3: Mas essa é a idade que se sofre, né? Essa aí é a idade do sofrimento.
1: Ficamos lá, trocamos contato.
2: Eu sofri muito.
3: Mas é isso que eu tô falando, é a idade do sofrimento essa aí, né?
2: Ah, a minha durou mais.
1: Ficamos lá, trocamos contato e passamos o fim de semana juntos. Foi ótimo.
0: Ótimo.
1: Foi ótimo. No outro fim de semana aconteceu tudo igual, tudo maravilhoso. Chegamos a planejar os nomes dos nossos filhos.
2: Olha, mas aí foi rápido demais, gurizada. Aí vamos dar uma segurada. Aí a menina se iludiu.
0: Todo mundo já fez isso com alguém. Todo mundo já fez isso com alguém. Não julgo.
2: Não, eu nunca fiz isso. Eu nunca falei em filho sem ter vontade de ter filho.
0: Exatamente.
1: Vou voltar aqui.
3: Mas tive
1: muito. Eu sabia que era recente.
2: Treinei bastante.
0: Ainda hoje.
1: Desculpa, Alexandre. Eu sabia que era recente demais o relacionamento, mas já tinha até eu te amo e tudo mais.
2: Ai, ai, ai, é muita ilusão.
1: No último fim de semana, percebi que ela estava meio diferente, o beijo sem calor, detalhes que me chamaram a atenção. No sábado, trabalhei o dia todo e à noite, ela pediu para ir ao plantão da cidade dela. Levei, ela consultou, prescreveram remédio, medicação, depois jantamos na casa dos pais dela e eu dormi lá. No domingo, voltei para minha cidade.
2: Olha aí.
1: Quando cheguei, mandei mensagem. E ela estava fria. Postou foto no Instagram, mas não me respondia. Ao questioná-la, ela disse que a gente não tinha nada, mesmo depois de tantos planos, até nome de filhos. Esperei algumas horas e perguntei de novo se ela tinha certeza da desistência. E ela confirmou. Agora, pretinhos, passaram 2 dias e eu não consigo tirá-la da cabeça. Sinto muita falta. O que que eu faço? Qual o motivo deste término repentino? Será que tem boi nessa linha? Obrigado pelas risadas que o programa me deu. Nestes dias difíceis, não me identifiquem.
2: Tem o boi, é tu.
0: É. Vai na zona.
1: Agora, mano, com 23 anos,
2: trago.
1: Com 23 anos, tu ficar deprimido porque a mina de 18 não te quis, cara, pelo amor de Deus.
3: Mas isso é um entendimento que ele não vai ter agora. Agora ele tá sofrendo como se fosse a grande perda amorosa da vida dele.
0: Pra ele, foi.
3: Agora ele tem que ir na festa do morango. Ele vai olhar pra trás e até vai rir, vai achar engraçado, porque piora muito, amigo. Piora é muito.
0: Vai na festa da uva, na do morango. Então
1: eu vou dar um empurrãozinho pro nosso amigo aqui. Meu brother, parceiro, querido amigo.
0: Pra ele servir.
1: Vamos fazer a escolha do craque do episódio. Duas da tarde. Tá na hora de escolher o craque do episódio. Pode votar, Porã.
2: Ah, hoje não tenho dúvida nenhuma que é ela, né? Nossa musa do programa.
1: Tá certo, Porãzinho.
2: Hoje é ela, contou até piada. Na
1: Rodaica.
3: É piada.
2: Até piada, contou.
1: Vota, Ivan.
0: Votar no Rodrigo Adams.
1: Rodrigo Adams. Rodrigo Adams vai votar em quem, Adams?
4: Voto na Rodaica.
1: Opa, faz assim.
0: Funciona, né?
4: Cara, é que a gente
3: é que tá no site de
4: ar-condicionado,
3: né?
4: E é o horrível.
3: Gente,
4: tá 33 graus na rua, a sensação acima dos 40. É cada choque térmico, assim, Mas enfim, voto na Rodaica, adorei a piada e acho que tem que contar mais piada, Rodaica.
3: Beleza. Gostei muito. Vou me esforçar.
1: Rafael Gomes vai votar em quem?
0: Ah, eu voto em ti, né?
1: Por quê?
0: Pra ver se tu te compadece, se fica mais calminho.
1: Me compadecer do quê, cara? Vocês irritam pra caralho, me atrapalham, não deixam eu falar, me desrespeitam e tu quer que eu me compadeça de vocês.
0: Eu gosto desse teu dia de fúria.
1: Eu gosto. Vai te catar. Vocês têm que se compadecer de
0: mim. Esse personagem é muito legal.
1: Não é personagem, cara. Não é personagem. Pelo amor de Deus, cara.
0: Quer um bolinho?
1: Não, não vou querer o bolinho. Rodaica vai botar em quem?
3: Vou botar em ti pra se acalmar.
1: É. Mas eu tô tricalmo.
0: É o maracujina.
1: Eu tô tricalmo, cara.
0: Ele falou do bolinho e vem nós na praia.
1: Eu tô tricalmo, é que vocês perderam o respeito por mim. Essa é a real, vocês perderam o respeito. Minha gestão maternal fez com que vocês perdessem o respeito comigo.
0: Olha pra mim, eu não perdi o respeito por ti.
1: Rodaica, meu voto é teu.
0: Nunca tive.
1: Meu voto é teu. E a
0: Eu nunca perdi o respeito, eu nunca te respeitei. Então eu não vou perder o que eu nunca tive.
1: Ficamos por aqui, o Pretinho Básico volta logo mais às 18h. Brigadaço pela audiência, um abraço e tchau.
0: Fica aqui na.
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2: E olha só a dúvida da Mariana. Doutor, estou sendo ameaçada por uma pessoa no Instagram que está me perseguindo e ameaçando invadir as minhas contas. Não sei o que fazer. Entrei em pânico. Seguidamente, essa pessoa manda mensagens ofensivas. Olha, Mariana, isso que você está contando não é incomum, tá? A gente tem um dado recente do Ministério das Mulheres, com base na Central de Atendimentos à Mulher, que é o Ligue 180, de que houve um aumento de quase 200% em denúncias de violência digital contra as mulheres. São mulheres que são vítimas de perseguição virtual, de ameaça de invasão das redes, de divulgação de imagens íntimas, entre outras ameaças e violências. Então, é muito importante que você faça a denúncia para que você possa receber as orientações mais corretas. O ambiente digital tem as suas especificidades, então seria importante que você pudesse ligar no 180 para ter mais informações e que você tente bloquear esse tipo de ameaça o mais rápido possível, tá bom? Dúvidas? Escreve no @ Jairo Bauer Oficial.
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comigo ali no meu perfil, no arroba Rodrigo Adams. Também te conecta no Rede Underline Atlântida, o nosso perfil oficial. Titio tá on, tá online junto contigo por ali, tá bom? E a gente vai junto até as 3 da tarde, tocando muita música boa, sem intervalo comercial, tá bem? Quem tá na área comigo é ele, o cara das mixagens, DJ Dico, e a gente abre os trabalhos do Balancinho Bom na Domingueira da Atlântida com TLC.

Atlântida, Rádio das Nossas Vidas, é a melhor vibe do FM, Justin Timberlake com Love Stone, fechando o primeiro bloco de sons aqui do nosso balancinho bom, ainda teve Bruno Mars com Treasure.

0: DNC, Body Moves, Daft Punk, Pharrell Williams, a parceria que rola em Lose Yourself to Dance, Ja Rule, Wonderful, Nelly, Ride With Me, Big Bunny Joe com Still Not a Player, e abrimos os trabalhos com TLC, No Scrubs. Esse é o Balancinho Bom que vai junto contigo na Atlântida até as 3 da tarde na melhor vibe do FM. Tô na área junto com meu parceiro DJ Dico, o cara responsável pelas mixagens do Balancinho Bom. Seguinte, ó, mandar beijos e abraços pra galera que tá conectada junto comigo no @ Rodrigo Adams, curtindo todos os conteúdos produzidos aqui na Copa do Mundo. Afinal, estou fazendo o programa diretamente de Houston, no Texas, exatamente. Ó, já segue o Lelê também ali, hein? O Lelê tá na área. Dá um oi aí, Lelê. Oi. Bom, é o Lelê no Balancinho Bom, hein? Seguinte, segue a gente no @ Rodrigo Adams, no @ Lelê Bortolassi, também no perfil oficial da Atlântida, @ Rede _ Atlântida, e também no @ O Bola Nas Costas. Afinal, no Grupo RBS tem muito mais Copa. E deixa eu saudar a galera que tá junto comigo ali no @ Rodrigo Adams, tá bem? Vamos nessa, mandar salve aqui pra turma Marcos Alves, Vanessa Rosa, Bernardo Bessou, Ricardo Santos, Paulo Volpato, Joyce Pastorino, Matheus Tavares, Nilson Pinheiro, Sérgio Rocha e grande elenco. Agradecer essa turma, essa parceria, agradecer toda a galera que tem encontrado a gente aqui nos Estados Unidos, trocando ideias sobre a programação da Atlântida, todo mundo que tem sido muito bacana com a gente. Fica o nosso beijo e o nosso abraço, e fica o nosso Balancinho Bom também, começando com mais uma paulada, uma pedrada a partir de agora. Eminem com Lose Yourself.
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Atlântida, rádio das nossas vidas, é a melhor vibe do FM. Eve Got What You Need, clássico absoluto dos tempos da Liquid, hein? Só no 2 e 2. Teve também Dua Lipa da Baby Levitating, Lizzo About Damn Time, Laro, Mariah Carey e DJ Khalid com Big Energy, Kanye West, Lump Fiasco com Touch the Sky, Wiz Khalifa, Snoop Dogg, Bruno Mars, Young, Wild and Free, Linkin Park, Jay-Z, Numbing Core, e a gente abriu os trabalhos desse bloco com Eminem, Lose Yourself. Esse foi o balancinho bom aqui na Atlântica.

0: Costa, é isso aí, é só, aliás, arroba Alexandre Costa DJ, perdão, Dico, não fica chateado com o tio, hein? Saudade, meu mano, tamo junto, vamos pra cima, fica aqui na Atlântida, que depois do show do intervalo tem mais programação galáctica te esperando por aqui.
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1: A menina ganhou uma bicicleta nova do pai. 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
1: Uma família, pai, mãe e filho em uma praia de nudismo pai, pela primeira vez. Aí o filho pega e começa a cutucar o pai nas costas.
2: Papai, papai, papai, papai.
1: Fala.
2: Por que o tico daquele homem é tão pequeno, papai?
1: Aí o pai responde, filho, ele é pobre, come pouco.

0: não tem muitas condições. Aí o tiquinho dele é bem pequenininho. Aí ele, papai, papai, e por que o tico daquele outro é tão grande, papai? Aí o pai responde, filho, ele é rico, come bem, tem muitas condições, aí ele tem um tico vantajoso. Aí o pai deixou o filho e a esposa foi caminhar pela praia, né? Quando ele volta, tá o guri sozinho brincando e pergunta, ué, filho, cadê sua mãe? Papai, papai, chegou um moço pobre aqui. Aí eles estavam conversando. Aí o moço ficou rico e saíram. Já faz mais de meia hora.
1: Puta merda.
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Salve, Rael. Salve, Mano Brown. O filósofo Friedrich Nietzsche declarou: não acredito num Deus que não dance. E eu, Dom Filó, acrescento: não acredito num fiel que não mexa. Corpos pretos dançantes, pensantes, libertos e esperançosos, seguem como ondas resistindo aos novos tempos, em busca de futuras conquistas.

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A menina ganhou uma bicicleta nova do pai. Aí a menina ganhou a bicicleta, tava andando na bicicleta, quando começou a se exibir o pai dela. Olha, pai, sem as mãos. E o pai, ei. Aí ela deu meia volta e gritou, olha, pai, sem os pés. Aí ela deu meia volta, deu de cara numa árvore. Aí ela falou, olha, pai, sem os dentes. 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
15: Olá, muito bom fim de tarde, amigo e amiga ligadas aqui na programação da Atlântida, 6:07. Estamos chegando com o Pretinho, segunda edição deste 23 de junho de 2026. 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

0: não, mas eu vim pra derreter.
1: Ah, tu veio pra derreter.
0: Pouco, né,
1: tu veio pra derreter.
0: Eu vim pra derreter.
1: Então vem pra derreter.
0: Não vai me expulsar.
1: Então, eu, não. Isso é mais uma coisa que quem desiste.
2: Carimba, não vai me expulsar.
3: Não manda nada mesmo. Não manda nada. Não manda nada.
1: Fala aí, Vini Moura.
2: Ô, Alexandre, bom fim de tarde. Ou bom início de noite. Enfim, como melhorar?
1: 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O Lelê tá em Miami, vem com a gente, Lelê, bom fim de tarde.
4: Como é que tá, Alexandre? Tudo bem por aí com vocês?
5: Tudo maravilhoso, Lelê. Tudo
3: maravilhoso. Lelê já cantou pro jogo do Brasil.
5: Achou a máquina de gelo, Lelê.
1: Maravilhoso, Lelê.
4: A máquina de gelo. E é o seguinte, né, cara? O entra e sai aqui do ar-condicionado pra rua, ar-condicionado pra rua, ele tem um precinho, né? Tem. Que é a voz do cara, já não é mais
1: o
4: a
1: Adams
4: mesma.
1: O Adams tava assim, cara. O Adams tava assim no programa da Uma, Lelê.
0: Não, e serve
4: não,
0: também, né?
4: Não, mas tá tudo,
0: né?
4: Certo. Tá tudo
1: não,
4: certo.
1: Eles não estão bebendo, cara.
0: Eu, duvido.
4: Eu não estou, não. Só quando encerra o expediente.
1: É óbvio.
0: Ah, não.
4: É óbvio. Expediente. Não, realmente, ontem eu descobri a...
0: Não, e o Lelê tá onde os Beatles
4: passaram. Descobri a máquina de gelo, né? A máquina de gelo do hotel ontem eu descobri, aí agora é só pegar o vinhozinho branco e botar no baldinho,
0: tem,
4: né, Alexandre?
0: Dos anos 50 nos Estados Unidos.
1: Que momento,
4: eu estou situado, Alexandre, aqui na Lincoln Road, que é uma rua muito bonita, muito bonita. Vocês devem ver aí no quadro da live.
1: Um shoppingzinho daquelas... a céu aberto, né, Lelê?
4: Isso, e tem uma daquelas bolas infláveis que tem aqui em Miami, saudando as seleções que vão passar por aqui, com certeza. E aqui, ó, eu fiz questão de parar aqui. Neste ponto aqui, porque vocês podem ver ali atrás tem a Pelé Soccer.
0: Tá na faixa
4: que
0: de
4: é a loja.
0: Lelê, cuidado.
4: Isso. Não, é que ela é uma mais uma coisa estética, afinal não é uma, mas eu achei que ia ficar bonito. Ali atrás a gente tem o Museu da CONCACAF, onde você pode assistir jogos. E olha que coincidência, Alexandre Fetter, do lado do Museu da CONCACAF tem uma loja da The Best Açaí, que olha, são parceiros da rádio, que estão, né, num namoro com o Pretinho Básico,
1: que legal,
4: assim, né?
1: Cara, que legal, Lelê.
4: Eles têm uma rede de loja muito grande no Rio Grande do Sul, em Santa Catarina.
1: Isso.
4: E eu fui recepcionado por eles aqui hoje, além do ar-condicionado maravilhoso, com o açaí maravilhoso. Ah. E eles me emprestaram a loja também como uma base para que a gente pudesse carregar os equipamentos,
1: claro,
4: para ter luz.
1: Que elegância.
4: E principalmente deixar os equipamentos ali no ar-condicionado, cara, porque realmente o calor aqui, ele interfere nas nossas transmissões. Então eu quero mandar um grande abraço pro Sérgio e pro Teco aqui da The Best Açaí e dizer que nós só estamos esperando eles chegar o fax, né?
1: Uh-huh. Lembra daquela... Só estamos pelo fax, isso.
4: Pra anunciar o jogador.
5: Eles têm dinheiro pra ter loja aí, Lelê?
4: Eu acredito que sim, né, Rafinha? Até porque o mais impressionante, mestre, sabe o que é? Desculpa. É que assim, ó, eu já fui na The Best Açaí em Canoas e hoje eu comi o açaí aqui, é exatamente o mesmo produto.
1: Aí sim, hein, Lelê?
4: A mesma coisa.
1: Eu acho que eles deveriam usar o Pretinho Básico pra fazer, pra dar essa informação, né, Lelê? O mesmo açaí que tu come em Canoas, tu come em Miami. É uma delícia, né, Lelê? Bizarro.
4: Obrigado, galera, da The Best Açaí pelo atendimento, pela recepção que eu tive aqui hoje.
2: Traduzindo o melhor, né, The Best.
1: Maravilha, Lelê! Vamos dar aqui nos destaques do Pretinho Básico que Redmac e Zagonel já anunciaram. Nosso ouvinte aniversariante é Felipe Martins. O Felipe Martins é personal trainer e preparador físico. Ele não mandou a cidade, mas está fazendo 38 aninhos.
3: Legal, né?
1: Não, uma vez que ele é personal trainer, ele tá fazendo aninhos.
0: Ele botou aninhos?
1: 38 aninhos. Não, eu tô botando.
3: Ah, você não conhece.
1: Eu tô botando.
3: O cara pode ser gordo, não sabe?
0: Não tem como personal trainer ser gordo.
1: É, eu acho também que não.
0: Não, é que nem dentista com dente ruim.
3: Olha!
2: Não dá. Acho que tem como.
1: É claro que tem.
2: O cara pode ter engordado.
0: Nutricionista gordo, não dá.
2: Tem cabeleireiro careca.
0: Mas não dá, né? Tem que dar um exemplo.
1: Não. Mas pera aí um pouquinho.
2: Tem pediatra com bebê reborn.
1: Não, pera aí um pouquinho. É que eu parto do princípio... Não, só um pouquinho. Eu parto do princípio que o personal trainer, ele é um cara que tá no shape até pra inspirar o aluno dele, tu entendeu?
2: Mas o que é o shape?
1: Tu não pode ser meu personal trainer.
0: Pode,
1: tu não pode ser meu personal trainer.
3: Eu, gordo Léo.
2: Como eu não posso, cara?
0: Por que que pode? É radialista?
3: Puxa, não, na verdade, o gordo Léo seria um ódio personal trainer, porque tu fala assim, ó, se tu não fizer nada, vai ficar assim.
1: Vai ficar como eu. Bom, tá certo, tem esse ponto de vista.
0: É o Alexandre, tratamento de choque.
2: O que é o shape pra ti? O shape é algo relativo,
1: que
2: shape, né?
1: O shape é algo relativo. Não é relativo.
2: O que é o shape pra ti?
1: É relativo.
2: Claro que é.
1: É sim. Não é relativo.
2: Claro que é.
1: Não.

0: Um shape,
1: harmonioso.
0: Um shape, exato, um shape harmonioso. Não tô falando um bombado, o Mr. Músculo. Eu tô comparando.
2: Mas o bombado, acho que shape é bombado, por exemplo.
1: Mas ele trabalha com fisiculturismo. Nós estamos falando de um shape saudável, pronto.
0: Exato, um shape. Aquele shape cara, eu vou te dizer qual é o shape ideal pra mim, tá? Sim. O shape ideal de homem pra mim. Que eu olho e digo, porra, eu queria ter esse shape aí.
2: Eu queria ser que nem esse cara.
0: Isso, eu queria ser que nem esse cara. Nadador.
3: Tu queria ter o corpo,
0: corpo de Michael nadador. Phelps. Michael Phelps, cara. O nada, Xuxa. É, lembra quando o Xuxa nadava? Corpo de nadador, velho.
2: Pra tu ver o shape, pra mim, é o de tenista.
3: Hélio
2: de
3: la Penha. Lá ele, hein?
0: Tá bem o shape de tenista. É que o tenista, ele cara, não desenvolve esporte, a musculatura, né? Como o tênis não desenvolve a musculatura como a natação,
2: é,
0: entendeu?
2: Pode
0: o
2: quadril. Mas esse é o ponto. Eu não curto muito a coisa de... Ah, tu tá com muito músculo, entendeu?
1: Mas a natação, né, ela não te dá muito
0: músculo. Não, ela não te dá. Ela não te dá. Ela te define. Exatamente.
3: Mas o trapézio...
0: Ela te define tudo.
3: Mas
0: o trapézio, o braço, o ombro.
3: Trapézio grande e feio.
0: É, tá bem. Tá bom, vamos dar.
3: Trapézio grande e terrível.
0: Os destaques do Pretinho Básico. Óbvio que aqui não há nenhuma pitada de preconceito contra tipo de corpo, é contra nada.
3: Claro que
0: nada, não há.
3: Não, nós gostamos. Claro que eu gostasse de trapézio é no circo, tá louco?
0: Não há.
3: Nós gostamos de corpos, é isso.
0: Nós gostamos de gente.
3: Não, é isso aí, de gente.
2: Fala por ti, eu gosto de mulher.
0: E mulher é o quê?
2: Ah, não, Sandrinho.
0: Sandrinho, mulher é o quê?
1: Não é gente.
0: Mulher é o quê, Sandrinho?
3: É uma coisa muito bonita.
0: É, mas é o quê, assim, no fim do dia?
3: É uma maravilha.
0: É.
2: Nossa, eu senti daqui o teu tesão nisso.
3: Exala tesão.
0: Tem visto as mamães?
2: Claro que sim,
0: cada vez mais.
3: Melhor coisa que tem.
0: É, né, Sandrinho?
3: Mais tempo ainda. Agora é mamãe. Agora...
0: Acredito.
3: Eu acho que tá baixo o microfone.
0: Se tu acha,
1: eu acho que tá baixo.
0: Chegou nesse momento de tu achar que o teu microfone tá baixo.
3: Não, então deixa assim.
1: É porque o retorno tá no talo aqui.
3: Porque o retorno tá no talo.
1: Eu tô quase surdo.
0: Botei um pouquinho a mais pra ti ali. Vamos dar ali nos destaques aqui. O Galvão Bueno.
3: O que que tem o Galvão? Cara, eu sou fã do Galvão.
0: O prazer e o privilégio de dizer um amigo Galvão Bueno.
3: Tem o WhatsApp dele?
0: Tenho. Quebra recorde, entra para o Guinness Book e faz duras críticas à Copa do Mundo. Porque se tem alguém que pode criticar o que eles estão vivendo, é o Galvão.
2: É verdade.
1: Yeah.
2: Né? Afinal, ele é, neste momento, o maior narrador de Copas do Mundo em televisão no mundo.
0: Eu não acredito.
2: Com 148 partidas narradas, sendo mais de 93% delas abalizadas, Galvão Bueno entra pro Guinness Book como o maior narrador de Copa da TV no planeta.
0: Uhum.
2: Atualmente ele tá no SBT e na N Sports e o Guinness Book já vai logo em seguida ficar desatualizado.
3: Vai ligar pro Galvão?
0: Cala a boca.
2: Já vai ficar desatualizado, né?
1: É o vinho do Galvão.
0: Cala a boca tu também.
1: Tá bom.
3: Eu já comprei, já.
0: Inacreditável.
2: Porra. Afinal, o Galvão segue narrando, ele foi homenageado em meio à Copa do Mundo.
0: Eu e
2: porque
0: ele,
2: conseguiram,
0: né?
2: Conseguiram fazer a averiguação do recorde dele.
3: Ninguém te homenageou, desculpa te falar.
2: Em paralelo a isso, ele disse que as duas partidas da seleção que ele narrou agora, tanto em New Jersey quanto na Filadélfia, são as piores cabines de estádio que ele já viu no mundo.
3: SBT, né?
0: É que é improvisado, não é cabine.
3: Não. Na Globo, tu narra do campo, né? Não, SBT, tu já viu gravada.
0: Já viu a Globo nessa Copa? É igual.
2: Há uma reclamação geral dos narradores e comentaristas em loco, afirmando que os melhores lugares não estão para a imprensa, estão para o público.
0: Público,
2: e
0: isso
2: é importante.
1: A imprensa
2: está num puleiro, longe, distante, muito mal colocado.
3: Sei que a imprensa paga muito mais que o torcedor para ver o jogo.
0: 3 milhões de reais.
3: Imagina os
4: direitos. Deixa só eu agregar uma informação.
0: Agrega, Lelê, pra você que tá ouvindo e não está vendo na live, no YouTube ou depois no Spotify, o Lelê está em Miami. Fala, Lelê!
1: Parece que ele tá com uma criança no colo.
4: A gente tá indo amanhã pro terceiro jogo em estádio diferente, né? E realmente, os estádios, eles têm, além deles serem estádios de futebol americano, que estão sendo adaptados para o futebol, eles têm algumas limitações visuais, e mais do que isso, eles têm uma diferença muito grande do staff dos estádios, sabe? Em New Jersey, tu tinha uma forma de se lidar com a imprensa e com os funcionários.

0: Era um tipo de organização. Na Filadélfia já era outro completamente diferente.
1: Uhum.
0: E pelo que os guris que já estiveram no estádio aqui ontem, no Hard Rock Stadium aqui em Miami, falaram, aqui é diferente. Também para melhor, isso, que é mais tranquilo.
1: Certo.
0: A Filadélfia realmente.
1: Aí a Flórida, né, Lele? Aí é mais aberto nesse sentido.
0: Sunshine,
1: né?
0: State, a Filadélfia, cara, teve gente da imprensa que demorou uma hora e meia pra conseguir entrar no estádio. Porque, por exemplo, tinha um detector de metal pra passar na revista.
1: O Hard Rock Stadium. Ele é o estádio que o Hard Rock Stadium é o estádio, um deles que recebe grandes shows aí em Miami. Por exemplo, eu vi Green Day e Foo Fighters aí.
0: E do lado do...
2: Duas boas bandas.
1: Duas boas bandas.
3: Já foi, Miami.
0: O estádio de futebol aqui de Miami é o estádio do Inter Miami, que está sendo finalizado bem próximo do aeroporto. A gente passou por ele. Realmente é um estádio belíssimo, muito grande, mas é o primeiro estádio que está sendo feito para o futebol. Os outros são adaptados do futebol americano para o futebol nesta
1: Copa. E está com muito vento aí, Lelê?
2: Não, ele tá mesmo assim no balão.
3: Tá itálico. Tá parecendo o Marco Vick. Que tinha no...
0: Como assim, cara?
1: É que eles não têm o que fazer, Lelê. Eles não têm o que fazer, então eles têm que te arrumar alguma coisa pra tirar uma onda da cara do cara, entendeu?
2: Isso é verdade.
3: O Vini é foda.
1: Próximo destaque do Pretinho Básico neste fim de tarde de terça-feira. Ed Mota. Ed Mota.
2: Não, esse é o Otto. Esse é o Otto. Copacabana.
3: O
2: programa da Uma foi muito melhor.
1: Bah, cara, tu não tá entendendo. Ouve depois o programa da Uma. Ed Mota diz que quem curte Red Hot Chili Peppers...
2: Ah, ele é uma mala.
1: Anda pra trás.
2: Isso, ele que anda pra frente.
1: Ah, mas ele não
2: jogando
1: cansa,
2: jogando,
1: né?
2: Cadeira garotão, nos outros e fazendo um monte de patiscada desbordão.
1: Ah, quer ligar pro Ed Mota?
3: Pode ser.
1: Pra quer ligar?
3: Eu acho
1: quer bom. Falar isso pro Ed Mota?
3: Não, pode ser. Liga pra ele. Se tu é legal, tu liga pro Ed Mota agora. Agora quer o
1: sentimento. Eu quero ver tu ter culhão pra falar isso pro Ed Mota.
2: Por que que ele diz que quem ouve Red Hot anda pra trás?
3: E ele falou mal esses dias que é dos caras do rap.
1: Não, falou que rap é um negócio.
3: E aí isso aconteceu? O filho do Tim Maia, o Carmelo Maia, botou um vídeo. Ah, é ruim o rap. Botou Ed Mota dançando rap, cantando rap.
1: Ah, para. E outra, se ele joga cadeira nos outros, nós temos da pena também.
3: É isso aí, meu irmão.
1: Entendeu? Ah, e aí, vamos falar com ele ou não?
0: Eu tô tentando, não tá completando a chamada.
1: Foi pro céu.
2: Tá, mas isso aí ele falou já tem um tempo a sair do Red Hot.
1: Não, assim,
2: tá
1: cheio de rolha. Ah, foi depois da carteira ou antes?
2: Foi antes da cadeira.
1: Da cadeira, carteira. Falei carteira antes.
2: Carteira não, ele deu uma cadeirada num cara.
3: Ele já foi babaca.
2: Ele demitiu um hold no chão na frente de todo mundo.
1: Não, o cara conseguiu ser matéria no Fantástico por causa de uma cadeirada num restaurante.
2: Vamos dançar.
0: Tá ruim a internet, não tô conseguindo.
1: Ah, ele arregou.
3: Ele arregou. Não tem telefone de moto.
2: Mas te chama, nego.
0: Que isso, joia?
3: Claro, é.
2: Tá, né, nós não abrimos a notícia
3: ainda.
2: Quero saber qual é a teoria que ele trouxe que anda pra trás quem ouve Red Hot.
3: Abre aspas pro Ed Mota. Quem ouve Michael Jackson
4: que anda pra trás. Vocês estão muito acelerados. Se eu acelerar também, fica não tem como.
2: Tá, eu não fiz nada, eu só pedi a notícia.
3: Por quê?
0: Tu... E
3: por quê?
0: Os três amarelados!
1: Olha só, se encrespar, eu vou expulsar.
3: Nós estamos indo
1: pro então, com todo o respeito. Sem encrespar, com todo o respeito.
0: Ó.
1: O que eu fiz?
0: Tu tá tacando lenha
2: nasceu,
0: na fogueira.
2: Tu nasceu.
0: Tu nasceu, achei indelicado.
3: Tu tá quebrando o vidro.
0: Olha só.
2: Peço desculpa,
0: tá todo mundo amarelado.
3: Tem o Gomes?
0: Cara, o Gomes não.
3: Eu tô quieto, velho.
0: Nem o Lelê.
3: Então não é todo mundo.
2: Não, o Lelê, o dia que
0: tu
2: amarelo.
0: Tu tem razão. Tu tem razão. Tu, inclusive, tem dois amarelo.
3: Pediu esse. 4 minutos?
0: 4 minutos.
3: Tá bom.
2: Aí ele usou a voz do Ivan quando ele...
1: Quando ele fica cagado, ele mete o Ivan.
3: 4 minutos? Foi expulsão.
2: Gostaria de que a notícia fosse aberta.
1: Abre aspas pro Ed Mota. Red Hot Chili Peppers, cara, detesto. Acho horrível. Horroroso. Muito ruim. Faz tempo, esses caras tão velhos. Aí um amigo meu falou que o George Clinton tava produzindo... É o Beast Boys com os caras que tocam mais ou menos. Tem aquele baixista com aquele Music Man tocando meio fraco. Não é o cara. Os caras não são os caras. Não fica escutando Red Hot. Não. Quem escuta é quem anda pra trás musicalmente. Pra ganhar grana é bom. Pra playboy fazer tatuagem, tirar camisa, não sei o quê. Mas pra tocar,
0: que coragem, cara.
1: Não é bom.
0: Que coragem. verdade, cara. O Campos, a banda tem um dos melhores bateristas, a banda tem um dos melhores baixistas, tem o melhor guitarrista, tem um puta vocalista. O que, que ele quer, velho?
2: Baita de um baterista.
0: Para, Ed Mota! Eu fui o primeiro que eu falei, baterista.

0: falou baixista, né?
1: Que é o Flea. Ele falou baterista primeiro.
2: Falei baterista, tu não tá ouvindo o programa.
0: Desculpa.
2: O Edmota, na boa, Edmota. Porra, na boa, sabe?
1: Mas ele também ele fala mal de todo mundo, ele vou te falar. A galera nem escuta a música
2: dele. Acho que é isso aí, ele quer mídia.
0: Ele quer mídia, quer chamar a atenção.
2: Quer mídia. Próximo destaque aí, meu irmão. 22, 23, 25, 26, o Léo volta.
0: É, 26.
2: Pesquisa diz que motoristas de ônibus são a profissão que mais se divorcia.
1: Cara, uma pesquisa americana analisou basicamente uma troca de cadastros, né? Porque quando tu faz vários cadastros ao decorrer da tua vida, tu coloca lá o teu status de relacionamento.
2: Tá.
1: Tô solteiro, tô casado, e são as coisas mais simples que tu coloca, né? Tu coloca o teu nome, teu endereço, teu status de relacionamento e a tua profissão. Então, quando tu faz um cadastro, eles têm as duas coisas, o teu status ao decorrer dos anos e a tua profissão. Eles cruzaram estes dados para ver quem eram as pessoas com aqueles dados, profissões, que mais alteravam o seu status de relacionamento. E descobriram que no mundo todo, a profissão que mais se divorcia é a de motorista de ônibus.
3: Municipal ou interestadual?
1: Qualquer um.
0: Não faz nenhum sentido a tua pergunta.
3: Não faz sentido, porque o cara do interestadual de repente dorme mais fora de casa.
1: Qualquer. É generalista.
0: Eu tenho outra teoria. Estresse. Muito estresse. Os caras são muito. Acabam tendo muito estresse. Olha o que é o.
2: Eu tenho outra.
0: Qual é?
2: Assédio.
0: Tu acha que as meninas vão assediar o
1: cara? Não.
2: Não?
1: De acordo.
2: Eu tenho outra teoria sobre isso. Qual, Lelê? É que
0: tu já foi motorista, Lelê?
2: Não, cara. É que eu acho que na vida deles tudo é passageiro, né, cara? Sem o menor nexo,
1: sem o menor sentido.
3: Mas viu o relacionamento.
2: Foi muito boa, Lelê. Foi muito boa.
0: Parabéns. Estados Unidos está te fazendo.
1: Eu tenho outra teoria.
2: Qual?
1: Eles dão muita ré.
3: Aí é uma turma que é grande, né?
1: A segunda profissão que mais se divorcia são empatados em porcentagem os bartenders e técnicos em enfermagem.
0: Ah, não, óbvio, né? Bartender tá toda hora na noite. O assédio é gigante. E o hospital onde rola baguncinha gostosa.
2: Não fala isso, não fala isso.
0: Grey's Anatomy, tu nunca viu?
1: Ah, eu tô com o Rafa Nessa. Quem trabalha no hospital.
0: Cara, tu trabalha muito mais. Mas nós não estamos generalizando. Mas
1: eu tô.
0: A probabilidade de tu convive tanto tempo com as mesmas pessoas nos seus períodos longos.
2: É natural que haja afinidade. Mas isso aí, qual é a diferença de um hospital pra uma rádio?
0: Plantão, a gente não fica 20 horas.
1: É muito magrão.
0: Não, e outra. E tu não tá fardadinho de enfermeira, por exemplo? Eu ia te olhar diferente.
2: Meu Deus!
0: Agora,
1: e o cara... Mas agora, agora eu tenho que falar um negócio.
3: Não, mas o Rafinha tá errado, o fardamento de enfermeira
1: é cabelo.
3: Parece um teledano verde.
0: É. Você não entendeu, se ninguém entrar na imaginação, Lelê.
1: Na doença, né, tu tá dizendo.
0: Na doença.
1: Não. É muito tempo junto, de madrugada e muita gente.
0: Pode voltar, Leonardo.
1: Não pode.
0: Pode, né, Feta?
1: Ah, é que a madrugada, o Rafa trouxe um baita ponto, né?
3: A madrugada.
1: Seis cabeças juntos. Seis cabeças
0: juntos. Não, é, aí eles vão descansar onde tem uma sala pra todo mundo descansar.
1: Isso é verdade. Como é que sabe
2: que... Eu acho que é muito leviano.
0: Eu já trabalhei no hospital.
2: Eu acho que é muito leviano. Calma, por pô. Parte de quem tá falando isso, no caso o Rafinha.
0: Não, é o programa.
2: Não, é tudo. Sabe por que não é o programa?
0: Todo mundo concordou.
2: Não, beleza, mas é que eu tô tendo o privilégio de fazer.
0: Privilégio!
2: Só vou falar de mim rapidamente, só pra rebater essa falácia que vocês estão tentando impor. Eu tô tendo o privilégio de fazer um check-up, o meu pré-60 anos, eu tô fazendo um check-up num hospital em Porto Alegre, né? Chamado Hospital Moinhos de Vento.
0: Oh?
2: É um privilégio estar no Moinhos de Vento fazendo um check-up.
0: É,
2: cara,
0: um privilégio.
2: As equipes, em todas as especialidades do check-up que eu tô fazendo, são de um profissionalismo, de uma gentileza, de uma educação, que eu acho assim, no mínimo, deselegante. A gente falar que acontece isso na categoria.
1: Eu não concordo com eles, pra deixar claro.
0: Não, presta
1: quando
0: atenção.
1: Quando tu fala vocês, complica um pouco.
0: Que esse corte pode ser ruim. Eu não generalizei,
1: eu só disse
0: que a probabilidade, e a gente recebeu vários e-mails dizendo que no hospital rola uma baguncinha, e não estamos desmerecendo o profissional da saúde.
1: Só pra deixar claro, eu não concordo com eles.
0: Vai chegar e-mail dizendo, pô, é real.
1: Não, eu não concordo com eles, mas o teu exemplo ele não serve muito, sabe por quê?
0: Claro que não.
1: Tu ficou lá 3 horinhas. Não tem vestiário.
3: Não tem
1: cama pra descansar.
3: Porque eu tenho certeza.
1: A gente não trabalha com mais 50 cabeças a madrugada
3: inteira. Mas eu não tô falando nem o exemplo da rádio.
1: Não tem mulher!
3: Mas eu não tô falando sobre o exemplo da rádio.
0: É feio,
3: e
0: né?
3: Sim, o teu como cliente.
1: É tudo
3: como
1: não.
3: Aí a relação.

0: A relação que eles têm com os clientes, com os pacientes, é completa.
1: Eu não acredito que pessoas daquele nível, daquele naipe, daquele quilate participem de situações como as que vocês estão sugerindo.
2: Então tu não sabe o que tá perdendo.
3: É. Eu só queria entender uma coisa. Em que momento o Javier Menegasso trabalhou em hospital? Que eu voltei ao programa ouvindo essa frase. Eu sei, eu trabalhei em hospital.
1: É, Ivan, é verdade.
4: Foi o office boy também.
1: Ah, foi o office boy hospital.
2: E a terceira profissão. Não,
1: mas deixa só rapidamente eu pedir.
2: Mas não é a profissão que mais trai, é a que mais se divorcia.
1: Tá, eu só quero pedir, porque em todos os que eu falei no hospital, médicos, enfermeiros, assistentes.
2: Mas são só os técnicos de enfermagem.
1: Técnicos de enfermagem. Todo mundo nos ouve. Todo mundo nos ouve. Então eu gostaria de pedir que alguém dessa galera se dispusesse a mandar um e-mail pra gente esclarecendo essa situação. Acontece? Não acontece? Eu não preciso dizer quem é.
2: Manda o WhatsApp,
1: não é comum,
2: agora.
1: Enfim. Então tá, pode mandar um WhatsApp aí, 51994478272.
4: Ah, é perigoso o WhatsApp ali, hein?
1: Por quê?
4: O garotão guarda as fotos depois.
3: Ah, ele faz o memorando.
1: Bom, mas ele é o produtor do programa, ele desfruta da prerrogativa.
2: Ele pode fazer tudo, né?
0: Cara, eu sei o segredo
4: das minas.
0: Todo mundo que manda. Todo mundo manda com seu nome, manda sua foto, manda seu Instagram.
1: É um cara extremamente ético.
4: E se ele fica tantazinho da cabeça?
1: Ele não vai ficar.
4: Ah, pode, todo
1: não mundo vai ficar.
0: Tá sujeito a isso.
1: Tá cada vez mais certo, inclusive. Cara, não é tranquilo.
2: Vai que bate o sétimo andar aí.
4: É.
1: Ó, 6h29. Podemos seguir pro próximo?
3: Devia, tá tranquilo.
1: O próximo
2: não, falei
1: não falou a terceira profissão, é verdade.
2: São os massagistas.
1: Ufa, olha.
3: E é gostoso, né?
1: Massagista faz sentido também.
0: Ah, não é sobre baguncinha, é sobre divórcio.
4: Ah, tu não entendeu isso aí?
2: Não, mas aí não.
4: Olha que pariu.
2: Não, mas
4: eu cheguei
2: mas
4: agora
2: é que tu
4: entendi.
2: Falou, Rafinha.
4: Eu tenho dois.
2: Não, não, não. Tu não
0: já
2: entendeu.
0: Chegou dizendo aqui, ó.
1: Tu falou aqui,
4: uma
1: calma,
4: coisa
1: gente. Olha só, olha só. Calma, não, calma. Não, não precisa, calma.
2: Aqui em Rio Grande.
1: A prioridade é do gol.
2: Acontece direto.
4: Ah, não consegue concluir?
1: Tu vai sair.
4: Calma, vai que merda também.
1: Vai, sai, 4 minutos, vai. Vai, vai, vai, vai.
4: Esse assunto que interessa.
1: 4 minutos. Só um pouquinho, deixa ele sair.
4: 6h34.
1: 4 minutos, vai. Isso, 6h34 com 36 segundos tu volta. Obrigado, um abraço, querido.
2: Aqui em Rio Grande acontece direto. Trabalhei no hospital lá e quarto vazio era lenha.
1: Olha aí.
0: Ah, para.
2: Ó.
3: Casa da casa?
2: Oi, pretinho. Uma mulher mandou. Acontece com quem quer e com quem deixa. Pra quem dá abertura, é lugar.
1: Tá bom, mas daí também é em qualquer lugar.
3: Ah, se der abertura...
1: No escritório de advocacia, no X, onde for.
3: Dá muito som.
0: Mas é que os médicos ficam 24 horas dentro do hospital.
3: No plantão, sim.
2: Aí chegou outro.
3: Claro que sim.
2: Só dizendo.
3: Tu nunca viu o Grey's Anatomy?
2: Discordo, chegou um dizendo que
1: olha
2: não,
1: aí,
2: não,
1: olha aí.
2: Não é assim.
1: O que mais que ele fala?
2: Assim.
3: Oi, um rato?
2: Não, mandou só esse aí. Que mais? Esse aqui é sobre outro assunto.
0: Sobre o quê?
3: Sobre o que que é? Fala.
2: Sou de um hospital de Osasco, e é verdade, em hospital rola uma putaria da porra, inclusive eu.
3: Você não sabe contar?
2: Tomei uma guampada, disse o cara.
1: Ó, bah, que loucura. E outra... Bom, até agora tá meio, né?
2: Não, maioria dizendo que sim, que rola bagunça em hospital.
0: Muitos jovens também no ambiente, né?
3: Que jovem?
0: Claro.
3: Aonde?
0: Claro, galera.
2: Que hospital que tu vai que tem jovem?
1: Não, pode ser assim, pode ser.
0: Cara, o jovem técnico de enfermagem, que é o primeiro
1: jovem, nós estamos falando 35, 40, né?
3: O claro, médico,
0: não,
3: ele
0: de
3: tem...
0: 20 a 40.
3: Alejandro, o médico tem tesão reprimido.
1: Por quê?
3: Porque quando ele é jovem, ele tá estudando e não tá na night.
0: Ivan, olha só.
1: Não vai nessa.
2: É uma boa tese.
1: Não é, não.
3: Tanto que os médicos só transam entre eles. Que eles ficam amigos, que são só eles, que eles não vão pra rua.
0: É igual o jornalista.
1: Pô, tem um amigo do meu filho, nosso ouvinte, inclusive.
3: Não, ele é maluco. Tem... Pode ser, né? Não.
1: Ele é estudante de medicina.
2: Não dói.
1: Na PUC. E balada é loucura.
0: Mas ele é exceção.
3: Não, ele é o nosso cara do
1: Não
3: nosso,
1: é, não.
3: Nosso
1: eu tenho filho. Bastante amigo médico. Eu
3: o
1: sei
3: nosso
1: que
3: garoto
1: funciona.
3: Bom. Mas é tudo entre eles. Eles fazem, eles procriam entre eles. Aí já vira tudo filho de médico.
2: Diz pro Beto que ele tá bem enganado. Trabalhei muitos anos em posto de saúde e com certeza esses índices são muito mais no postão que tem por aí, nas unidades básicas.
3: Por isso que fala
2: não
3: UPA.
2: É nesses hospitais de alto nível que ele tá acostumado.
1: Não, que é isso.
3: Ah, tu vai no Albert Einstein, coisa de UPA,
1: cavalo.
3: Por isso que é UPA o nome do negócio. Vem aqui, UPA.
2: Eu
3: UPA.
2: Trabalho com essa galera e o bicho pega mesmo.
0: Olha aí.
2: É uma putaria.
3: A gente não sabe, não. Vamos falar a verdade. As pessoas sabem os segredos, Rogério.
2: Quem mandou discordo?
3: A gente não sabe
1: os segredos da saúde.
2: Quem mandou discordo provavelmente tá enrolado e não quer se entregar. Trabalhei em análise clínica e fiz estágio em hospital. E sim, é uma loucura. Geralmente tinha separação.
3: Até porque as pessoas que fazem medicina, elas não têm nojo de nada. Isso é importante.
1: Isso é verdade.
2: Aí é uma loucura geral.
1: É verdade.
3: Não tem nojo.

0: de nada.
1: Mas isso é uma verdade.
0: Tu vê que eu tenho conhecimento de causa.
1: Deve ser uma verdade.
0: Não é que deve ser.
1: Tá
0: não,
1: certo.
0: Tu não pode
2: e
0: ter
2: aí,
0: nojo.
2: Pai, como é que tu encontra o limite verdade. Dessa pessoa?
0: Não há limite!
2: Sou motorista.
0: Vem a pessoa com a perna aberta, ela vai ter nojo.
1: Calma!
2: Ai, sou motorista.
1: Calma, vai sair de novo.
2: E fui casado com uma enfermeira.
1: Baterista.
2: E é tudo verdade. Ela me traiu no hospital.
0: Um minuto, não incomoda. Está no hospital, bom, é
1: muito bem, agora. Olha só.
2: À noite em hospital rola até trisal.
0: Rola tudo!
1: Meu Deus!
2: Em Sapiranga rola lenha-lenha. Médico com médico na salinha.
1: Médico com médico.
2: A relação entre o poder do médico e as enfermeiras gera tesão.
3: Aí, é uma aspas isso.
2: Aqui
3: né?
2: É o técnico, trabalhei em hospitais e.
1: Ainda
2: até
1: não, 30 segundos.
2: Em ambulâncias. Já me envolvi com colegas, tanto mulheres quanto médicos.
0: O meu médico e o
2: hoje tem uma justa causa nas costas por causa disso.
1: Beleza, encerramos assim o assunto. Este assunto não é mais abordado. Chama o Rafinha.
2: Ele tá louco.
1: E vamos para o próximo destaque. Pode entrar, Rafael Menegazzo, por favor, pode entrar. Olha só, não aconteceu nada, depois tu ouve na reprise. Olha só, tu ouve na reprise. Caramba. Esse assunto tá encerrado.
0: No hospital?
1: Próximo assunto. Família se reúne para ver Copa do Mundo e descobre lista de favoritos pornô na TV do vô.
0: Ah, você...
2: É o velho! Nos Estados Unidos...
1: O Rolele...
2: Viralizou um vovô de uns 80 anos.
0: Qual estado?
2: E aí todo unido. Todo mundo se reúne na casa do vô. E aí abre a Smart TV ali, onde tem os aplicativos mais acessados. Os 5 primeiros são do Xvideos. E aí o vovô tá ali, ele não sabe mexer direito e ele fica nervoso. Ai. E a família dizendo, vô, mas o que que é isso que tá vendo? E aí as 3 primeiras categorias dá pra ler bem.
1: Quais são?
0: Vamos devagarinho.
1: Vamos devagarinho. Vamos degustar.
0: Nós vamos comentar sobre essa.
1: Vamos buscar empatia com o vovô.
2: Eu vou do 3 pro 1, tá? Vai, aqui vai ficando mais forte.
1: Deixei aberto aqui o microfone. Então. Boa, Lelê. Reage, Lelê. React.
2: As 3 é Milf.
0: Milf que é as vovó, as mamães da história.
2: Ali a galera dele.
0: Target dele. Gosto disso. Eu gosto de Milf.
1: Não, pera um pouquinho. Qual é a idade do vovô?
2: 80.
1: Não.
0: É da onde
1: Milf
0: é target
1: dele, cara? Olha só. Milf é toda mulher mãe. É.
0: Gostosa.
1: Mãe!
2: Tem que ser gostosa.
1: Toda, qualquer mãe.
0: Qualquer mãe. Mãe,
2: mãe,
0: mãe
2: de 25 anos.
1: Mãe, Milf.
0: É Milf.
1: Mãe!
0: Mãe! E tem também as mature.
2: Tem mãe de 20.
1: Tem certeza, vamos Alexandre. Pros, absoluta. 50. Vamos para que o segundo.
0: Conhecimento. Eu gosto de madura.
1: A é a sigla.
2: Como é que
1: desculpa.
2: É a sigla? Não fala, abre a sigla pra
1: mim. M-I-L-F.
0: American Pie que
1: Mothers inventou. I like to fuck.
0: O American Pie que inventou isso.
2: Eu adoro que quando transar. Tu fala inglês.
1: Tá, desculpa, não era a intenção.
0: Fuck. Qual é a segunda?
2: Olha o velho gemeu no meio da rua em Miami.
3: Tu vai ser preso por atentado ao pudor, velho.
0: Navio tá no navio?
1: Vai abrir, Gomes.
2: A segunda categoria é a palavra que é a mesma coisa em português. É fetiche.
1: Fetiche.
0: Ah, isso não tem muita graça.
2: É a pesquisa dele, ele abre um horizonte muito grande.
0: Fetiche é muito aberto. Cada um tem seu fetiche.
2: Não.
0: É. Do pezinho, do...
2: Mas ele tá querendo saber vários,
0: fetiche do sovaco. Não, eu não.
2: Tem gente
0: que eu não.
1: Tá. Sim. Olha só, nós não precisamos. A Agni tem fetiche de cheeseburger.
0: Aqui eu?
1: Lembra que tu me mandou essa
0: noite? Aquele da pizza, babando na pizza?
1: Não é pizza?
0: Aquele é pizza, que isso?
1: É cheeseburger.
2: Eu tenho até medo dos vídeos que vocês trocam.
0: E é os que pro grupo do Pretinho eu não mando, só pro Leandro.
4: Tem uma surpresa.
0: Tem o que vem, no final.
4: Tem os que vem com a surpresinha junto.
1: Eu vou abrir a boca.
2: Nós vamos começar a se entregar?
4: Lelê, pergunta
2: e pra
1: essas
2: senhoras.
1: Lelê, o primeiro. O Lelê é o mais tranquilo de nós. Tá lá com 40 graus, fim de tarde em Bermudinha, Miami.
4: Gelinho.
1: E nós aqui ferrado com 8 graus.
2: Mas mil.
0: Que 8, tá menos.
2: Primeira categoria do vovô.
0: Vamos tentar adivinhar.
2: Né, que é uma palavra ruim de falar no ar.
1: Então dá teu pulo. Calma, dá teu pulo.
2: É do...
0: Começa com que letra?
2: Ah, é muita coisa.
0: Não!
2: É o Bubu!
0: Anão!
1: Tiaranhano!
2: Isso! Anual!
0: Anual!
2: Anual!
1: Fabeto não sei ler
0: gato muito de...
1: Não dá pra dizer que o vovô...
0: Tá errado! Tem a pipa do vovô ainda sobe ou não?
1: Experiência, né, velho?
2: Pra brincadeira em particular.
1: Não dá pra dizer que o vovô tem mau gosto.
2: Não dá pra dizer que ele não é experiente. Mas ele é mais um cara, né? O vovô é mais um cara.
0: Por isso que é bom ser.

0: casal.
1: Que?
0: Não, não, te falei alto, desculpa, foi mal.
2: O que foi isso, Ivan?
0: Não, eu falei
1: alto. Tá certo, Ivan, tem duas opções.
0: É, o bom de casar é que de alguém, de algum dos dois.
2: Para! Para, é óbvio. Para!
0: Vai o.
2: Para!
1: Tá correto,
2: ele. Para!
1: Homenagem.
2: Criançada.
1: É o carnaval.
2: Criançada. Não,
0: a criançada tá mal. Apareceu a criança na live
2: eu,
0: ali com o Leandro.
2: Agora eu vou ter que tirar o amarelo. Ah, é,
1: finalmente.
2: Não, não, agora é, eu vou ter que tirar o amarelo,
3: Gomes. Tá, que chamar
2: de criança, Gomes.
1: Não, não, não foi o Gomes.
0: Ah, não, não, não, não. Ninguém não cola,
1: aqui não cola,
2: mas foi o Gomes.
0: Logo tu, Miguel, logo tu, eu sou expulso com os personagens e tudo. Não falo,
1: mas nunca é o Léo.
2: Ó, foram estes os destaques do Pretinho. Aliás, maravilhosos os destaques, hein? Eu vou até tirar o teu cartão.
0: Não, não, não, não, não, não, não, não.
2: Tirei teu cartão pelos destaques.
1: Aí virou uma bagunça.
0: Agora ele tem dois. É Lele e o Gomes. Se eles quiserem fazer,
3: que vergonha.
0: Verão. Que vergonha.
1: Tu é um cara que tem moral.
0: Isso aí. Um homem
3: eu
0: velho.
3: Esperava tudo de chimeiro ser cagalhão.
0: É um baita radialista.
2: Não, não, cagalhão. Cagalhão. Cagalhão. Quer ver que eu não sou cagalhão? Olha só.
0: Mais quatro.
2: Vermelhinho pra ti agora, vai.
0: Não, não, porque
2: vaza,
0: isso,
2: vermelhinho, porque eu sou cagalhão.
3: O cara que
2: quer
3: é
2: ir junto? Quer ir junto?
3: Programa,
2: quer ir junto?
3: Um merda,
2: olha só, tu tá expulso, Rafael Menegado. Quer ir junto?
0: Não, não, por que eu vou ir junto?
2: Tu quer ir junto ou não quer?
0: Eu tô querendo.
2: Quer ou não quer?
1: Tu não é ser mesmo.
2: Quer ou não quer?
0: Não, eu não quero ir junto.
2: Ah, não quer ir junto?
0: Não, eu tô fazendo meu trabalho aqui tranquilamente.
2: Então vamos ficar quietinho. Tu tá expulso?
3: Mas por quê?
2: Porque sim, porque tu me chamou de cagalhão e eu te mostrei que eu não sou.
1: Sabe
2: e eu
1: problema?
2: Vou te mostrar de novo que eu não sou. Pode ir, Léo, tu também.
0: Ah, mas
2: pode
0: ir. Eu não fiz
2: pode
0: nada.
2: Ir.
0: Eu não
2: pode
0: fiz nada. O que, que eu fiz?
2: Pode ir, eu quero que tu seja. Vai, pode ir. Vai lá.
1: O problema foi que tu fez bola.
2: Vai, vai, vai, vai, vai, vai, vai, vai, vai, vai, vai. Lelê, tá tudo bem aí, Lelê?
1: Agora tudo posso fazer o que eu quiser.
2: Tá te divertindo,
4: uma pergunta aqui.
2: Qual é a pergunta
4: pro Vini aqui?
2: Qual é pro Vini, que é o que sobrou, né?
4: Pro Vini.
1: E olha lá.
2: Por enquanto.
1: Daqui a pouquinho. E vou te falar, eu escapei
2: de
1: eu escapei de cuspido.
2: Vai me chamar de cagalhão também?
1: Não.
2: Vai me chamar de cagalhão?
1: Cara, agora eu quero ver. Acho que tu não fez o correto.
2: Mas... Não, tudo bem, qualquer... sua opinião, eu respeito.
1: Mas assim, cagalhão? Forte.
2: Forte, boa, inteligente.
1: É um
4: texto. Se expulsar mais gente, eu saio entrevistando aqui, Alexandre.
1: Tem mais 19 minutos.
2: Eu tenho um merchan, Lelê, tem um merchan legal aqui.
1: Nossa.
2: Posso fazer só essa pergunta?
4: Claro, manda bala aí, Lelê.
1: Agora é futsal.
2: Vini Moura.
1: Isso. Oi.
2: Vini Moura. Mandou aqui o Marquinho de Uruguaiana.
1: Vai mais devagar, vai mais devagar.
2: Ih, calma, Lelê, mastiga, Lelê.
4: O Vini, aliás, o Vini Moura, que é o único integrante do Pretinho Básico que tem um gol em Copa do Mundo, agora narrado.
2: É verdade, já tá postado agora?
1: Inacreditável.
2: Ou ainda estamos vendo.
1: Isso tá postado de forma particular.
2: Como assim?
1: De forma particular.
2: Não tá postado nem no Bola, nem no Pretinho, nem no Rede Atlântida.
1: Eu sou da Gaúcha, né? Eu não sei te informar.
4: Até o Alexandre, aproveitando a audiência.
1: Isso,
4: aproveitando a audiência do Pretinho Básico, eu queria convidar as pessoas para irem ali no arroba Lelê Bortolassi, porque eu postei agora de tarde um conteúdo com os escoceses, cara. Que povo legal, divertido, Lelê. Cara.
2: Que sim, imagina, né, Lelê? Olha o que os caras bebem, né, Lelê?
4: Não, e encontrei um escocês que sabe falar português, apaixonado pelo Brasil.
2: Ah, eu vi.
4: Gilberto
2: Gil, brasileiro,
4: tá ali. Muito legal, cara. Então tá ali no arroba Lelê Bortolassi, assim como diversos conteúdos que eu tô fazendo de bastidores aqui dessa nossa cobertura.
2: Tá muito legal, Lelê. Vocês estão matando a pau.
4: Vini Moura.
1: Oi.
4: Mandou aqui o Marquinhos de Uruguaiana. A irmã da minha esposa separou e está sozinha. À procura de um homem como tu. Tu estaria interessado numa cunhada minha?
1: Ah, cara, é que...
2: Sim ou não, né? A resposta é sim ou não.
1: Não, né?
2: Não.
1: Sou casado, né?
2: Certo.
1: Mas se não fosse...
2: Nada. Tá, mas agora...
4: digamos que tu fosse solteiro.
2: E, digamos que fosse solteiro, mas agora é uma questão de... É um favor que eu gostaria de te pedir.
1: Tá.
2: Vem um familiar da minha esposa lá pra casa. É. E ela precisa... A minha cunhada, na verdade. E ela precisa ir embora hoje à noite.
1: Sim.
2: O ônibus dela parte à meia-noite. Você gostaria de levar uma cunhada minha na rodoviária, Vini Moura?
1: Pô, eu faria esse favor pra ti,
2: faria com certeza. Faria esse favor pra mim, com certeza.
1: Como é que eu vou negar? Não, né? Tem ninguém pra levar a tua cunhada? Não tem mais ninguém, só eu? É, eu levo.
2: É aproveita isso. E bota uma então, Vini. Tu que sobrou por enquanto.
1: Não, o WhatsApp com o assunto hospital, ele tá...
2: É, não, não, então segura aí, Vini. Então traz mais um pouquinho aí, Gomes.
1: Trabalho em um hospital. E isso acontece. Não falem quem eu sou.
2: Ei.
1: É só isso? Tomei uma guampa de esparadrapo.
2: Uma guampa de...

0: Pô, Guampa aqui, disparadão.
1: Pessoal no hospital curte o canal Porta dos Fundos.
0: Bem... Não, aí eu acho que ia generalizar um pouco.
1: Sou médico plantonista num hospital, em Porto Alegre. Nos plantões calmos e tranquilos, as casadas sempre querem experimentar uma coisa diferente.
0: Não, só um pouquinho. Não, aí eu acho uma grosseria. Só um pouquinho. Pera. Não, aí.
2: Assim, cara, peraí.
0: Não, aí é uma grosseria. Porque agora tu complica muita gente casada, né?
1: Cara, eu só tô lendo.
2: Não tem CPF, né? Tá não é o portador, hospital, né?
0: Mas nem aí nominal. Quando fala assim,
2: é o portador, assim, não é o
0: os radialistas são sem vergonha.
1: Em Santa Cruz é loucuragem e pilocar no hospital.
0: Não é possível. Ah, isso aí é verdade.
1: Ó, chegou mais um, eu discordo.
2: É. Tá.
1: Ó, chegou um.
2: Se tu leu cinco, concordo, e agora vem um discordo.
1: Ó, chegou mais uma moça que trabalha no hospital. Se no hospital é essa putaria, me diz onde é, porque no meu não é.
2: Tá. Tá bom.
0: Tá certo. Bom que ela tá procurando.
1: Sou técnico do hospital e à noite tem o quarto do sexo. Se entrou, é ferro.
0: É tipo uma casa de entretenimento.
2: Que loucura, hein?
0: O Alexandre tá um
2: será
0: pouco
2: que tem
0: impactado.
2: Uma sala vermelha no hospital? Não a que tem do pessoal que tá infartando.
0: Pô, mas
2: não,
0: mas
2: são... a outra sala.
0: Não, mas vermelha. Aí eu acho que é muita bagunça tu largar uma luz diferente.
1: São muitas horas dentro do hospital e não se consegue muitas vezes dar atenção devido ao cônjuge.
2: Cônjuge.
1: Também se trabalha em dois hospitais, às vezes, pra ter uma boa qualidade de vida.
2: Certo.
1: Por isso, os relacionamentos extraconjugais.
2: Ah, entendi. É uma pena, acontece, né? Acontece.
0: Eu tenho uma piada.
2: Qual é a piada, meu querido Vini Moura?
0: Essa eu acho que tu nunca explorou.
2: É?
0: Essa eu acho.
2: Então
0: que...
2: vai, me surpreende e me mata de rir.
1: O cara já tá... cuidei muito bem.
2: Não, olha do só, Peter. Gomes, em algum momento.
1: Fiz todo o check-up dele com carinho.
0: Pô, isso, ele tinha um motivo pra interromper. Não,
1: peraí. Não, parei.
0: Pô, ele é goi, os caras tipo.
2: Ah, isso aí tu inventou, óbvio.
0: Não,
2: né?
0: Eu juro não. Que não.
1: Ó, acho que eu inventei.
2: Eu lembro do nome de todas as pessoas. Opa, eu lembro do nome de todas as pessoas.
0: É isso, eu inventei. Lê a última mensagem.
2: Fiz todo o check-up dele com carinho. Porra. Não, mas peraí, tem uma boquinha se lambendo aqui, cara. Tá tudo errado. Não, é verdade. Isso aqui é 48, código
0: mas,
2: de área.
0: Mas eu não inventei.
2: Não, tudo bem, mas é brincadeira.
0: Ah,
2: é
0: pode
2: alguém
0: ser,
2: brincando.
0: Pode não ó, ser.
1: Nada aqui,
0: eu não invento
1: não é.
0: Nada.
1: Claro
0: as
1: não
0: pessoas
1: é.
0: Podem inventar.
2: Eu aumento, mas não invento.
1: As pessoas podem inventar, mas
2: não,
1: eu
2: é
1: só leio.
2: Inventado. É 48, chega. Isso é Floripa. Mas manda aí, manda aí.
0: Tava, o cara chegou no bar, sentou no balcão e tava um amigo dele bem do lado dele. Ele pediu pro barman assim, pô, por favor, me dê uma dose de uísque. Quero virar numa só.
2: Pá. Shot.
0: Mandou assim. Tá. Virou, pediu. Ah, pro meu amigo também. O amigo. Tá. E ele olhou pro amigo e falou, cara, tô louco pra chegar em casa hoje e arrancar a calcinha da minha mulher.
2: Meu Deus do céu.
0: E aí, o amigo olha pra ele e fala, pá, mas então... Hoje vai ser forte, hoje o bicho vai pegar ele. Não, é que tá apertando minhas bolas.

0: Ai, okay. Ai, paizinho.
1: Ai, mas é fio dentalzinho, será?
2: Ah, né? É, certamente, né? Que dá aquela... Que dá um rachame. Fica que nem a bochecha do Fofão. Parece um Alves Esquilos.
1: Ontem ali na... Ontem ali, onde eu tava ali na Ocean Drive ali, né? Fazendo dali, daquela, que é uma região bem na beira da praia ali, passou um rapaz de roller, né?
2: Ah, que susto.
1: Passou um... Mas é que justamente, cara, ele tava com uma tanguinha assim, que eu realmente eu não sei assim pra onde que tava o...
2: E é bonito. Não é o short perereca, Lelê?
1: Balls. Eu não sei onde que tava. Balls. Não sei, porque era uma coisa assim meio... Eu até fiquei olhando, até eu achei que era uma menina e tal, mas é que, né, depois quando ele passou perto, eu vi que era um menino, assim, mas pô, mas cadê eu?
2: Sim.
1: No troço ali,
2: mas tu viu como a Pabllo Vittar disse que faz?
3: Entre as nádegas.
1: Não, não. Não como?
2: Ela usa uma fita que vai... Parece piada, mas não é. Tô falando sério. Ela coloca uma fita que prende eles lá atrás.
3: É?
2: Entre, puxa
3: entre as nádegas.
2: Puxa pra trás, entre as nádegas, e toca uma fita ali pra não abrir.
3: É, não sei se chega a ficar entre, né?
1: Ah, depende do tamanho.
2: Exato, tem isso. Ou se a pessoa tá com
1: saco cheio. Exato. Não, por exemplo, não era o caso do rapaz ontem, não.
0: Eu queria falar uma coisa sobre isso. Cara, olha o perigo. Queria comentar com vocês o perigo de uma situação que eu vi hoje de tarde. Presenciando

0: iniciei, quase parei, não parei porque o trânsito tava muito pegado. Ipiranga, dois rapazes andando, cada um no seu patinete.
1: Ah, era eu.
2: Cada um no seu.
0: Um parecia, mas não era tu. Tá. Tenho certeza que não era. Pelo corte de cabelo eu vi que não era.
1: Tá.
0: E cara, e eles pilotando o troço e ao mesmo tempo com a outra mão se filmando um ao outro. E eles se olhavam, se filmavam, se olhavam, até que um deles, cara, caiu num bueiro.
2: Qual parte?
0: Não é engraçado, é triste. Na rua, tinha um bueiro na rua, no meio da rua.
1: Tá.
0: O cara tá mandando na rua, os dois estavam andando na rua.
2: Na rua?
0: Na rua, um na ciclovia e o outro na rua.
2: Bom, aí tá. Já
0: e aí, tem também tanta ciclovia.
3: Permita. Ah. Tu não pode estar andando com um troço desse e estar filmando. Né?
0: Cara, tanta coisa que não pode,
2: né? Mas é que o patinete ele virou um pouco infernal na
0: cidade. Mas olha, cara, eu fiquei com pena do rapaz. O rapaz deve ter se machucado ali. Então fica a dica, né? Se você não tem a manha, ou até se tem a manha, não use o telefone na hora que estiver dirigindo a porra do patinete. Aquilo ali já é perigoso por si só.
2: Dois no patinete também já.
1: Não use dois no patinete.
0: Esses dias eu vi um cara com 7 patinetes em cima do patinete.
2: Não, mas esse cara trabalha pro patinete.
1: Não pode, tem que estar num carro, tá errado.
2: Ah, é?
1: Não pois pode, velho, não pode. Sei,
2: cara. Pô, mas patinete não é feito pra transportar porra nenhuma.
0: É, exato.
2: Uma pessoa, ele consegue.
0: Um corpo,
2: só,
0: uma pessoa,
2: só.
0: Exatamente.
2: Então, é porra, mesmo o cara que trabalha em patinete não pode carregar outros patinetes, tem que estar numa sprinter, numa estrada, alguma coisa.
1: Tem que avisar eles, né?
2: Não, não pode, tá errado. Bate
0: no lado. Olha só, 10 minutos pra 7, uma mensagem do governo do estado do Rio Grande do Sul. Não sei se vocês já viram a assistente virtual do governo do estado do Rio Grande do Sul, uma inteligência artificial chamada Guria.
2: Já
0: viram a guria?
2: Massa. É muito massa.
0: 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Tem vários desses serviços que a guria resolve direto no Whats. 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E muitos destes serviços dá para resolver sem sair do aplicativo. É uma barbada. Por isso, vale muito a pena salvar o Whats da guria no seu celular, porque aí quando precisa, tá ali, não tem que procurar, não tem que entrar no Google, já salva aí que o Pretinho tá te dando essa barbada. 51, código diário do Rio Grande do Sul, 32103939, 51 3210 3939. Salva aí o Whats da guria, que ela te salva também. É o governo trabalhando. RS diferente, governo do estado do Rio Grande do Sul.
2: Fazer
0: os classificados do Pretinho, salvou aí?
2: Vou ver como é que tá minhas infrações.
0: Boa.
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0: 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Vamos vender o que, Rafael Gomes?
2: Fala, Pretinhos, vendo o carro da minha família. É um Santa Fé 2015 branco. 7 lugares, motor 3.3.
0: Essa nave aí é bacana.
2: Brancos.
0: Que ano é?
2: Marrons de couro e com aquecimento. É 2015.
0: 2015, foto? É bacana essa nave.
2: Tá ali na live, foto. Teto solar.
0: SUVzão, SUVzão grandão, bacana.
2: Ar-condicionado digital e fracionado para os 3 níveis de assentos. Porta-malas de 440 litros, 180 mil quilômetros.
1: Dá pra botar água pra caralho.
2: É carro de estrada. É carro de estrada, por isso a quilometragem alta.
0: Sei.
2: A Fipe, em 23 de junho, tá em 87.146.
0: É bonito esse carro aí, meu, olha ali.
2: Eu tô pedindo 85 mil. Só em dinheiro, pois há uma alienação recente.
0: Como
2: de 50
0: assim dinheiro?
2: Mil.
0: Como é que o cara vai chegar na tua casa com 85 negócio, mil? Pix. Ah, Pix não é dinheiro, Pix é Pix.
1: É baguncinha, nego.
2: Tô me desfazendo por questões pessoais e familiares, pois estamos há 4 anos com esse carro e a gente adora ele.
1: Puxa vida!
2: Interessado, chama no Instagram, @santafebranca2015.
1: Vai o ano. Ah, 2015.
2: O Instagram é @santafebranca2015.
1: Esse carro aí teve um auge, né?
2: Mas era
0: Teve um auge.
1: Ali em 2013, eu acho.
0: É, ou talvez 2015 mesmo também.
2: É?
0: Né? É, já voltamos com o Pretinho mais um pouquinho, tá?
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8: Muito bem, estamos de volta para mais um pouquinho de Pretinho Básico. Cara, eu tinha uma piada do Josias que eu tô guardando ela há alguns dias, eu poderia contá-la?
9: Por favor.
8: Sim. Mas se bem que tem pouca gente na mesa aqui, né?
9: Eu passei não, por isso.
8: Conta.
9: Tu acha, Lelê?
8: Tem pouca gente na mesa, mas uma multidão ouvindo.
9: Pô, isso tu tem razão, Lelê. Aí tu tá certo, aí tu veio, Lelê. Então tá, o mineiro Josias tava no Rio de Janeiro, abismado com as praias, sem camisa, aquele carção Adidas, samba canção, pé descalço, sem cueca por debaixo, os cariocas zombando, cantando piada de mineiro, alheia tudo, o mineirinho olhou pra aquele marzão e não se aguentou. Correu a toda velocidade, deu um margulho. Sabe um margulho? Deu um margulho. Deu cambaiota, pegou jacaré e tudo mais. Quando saiu o calção de tecido, enfim, estava transparente. E grudadinho na pele. Todo mundo na praia, olhando pro tamanho do pinguel do mineirinho, coisa que chamava atenção. Cara ali, pertinho do joelho, pra fora do calção. A turma nunca tinha visto coisa igual. As mulheres com aquele sorrisão, os homens roxos de inveja. Todo mundo só tinha olhos pro bichão do mineiro. E aí o mineirinho então se apercebeu da situação, ficou todo envergonhado e tascou-lhe.
10: Que é, rapaziada? Vai dizer que quando vocês pulam na água, o tico de vocês não encói.
8: Muito bem. Bruno de Chapecó. Muito obrigado, Bruno. Craque do episódio para KTO. 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Jogue com responsabilidade como o Lelê. Lelê, volta pra nós aí, por favor, mano.
11: Ah, vou botar na produção do programa hoje. Destaques sensacionais, né?
8: Aham.
11: Daqueles assim, de encher o programa de pauta mesmo.
8: Opa, com, pauta
11: mesmo
8: livre.
11: Com a dificuldade, né?
8: Uh-huh.
11: Mesmo com a dificuldade, né? Ó, final de jogo, Inglaterra 0, Gana 0.
8: Olha, hein?
9: A camisa mais bonita de Gana.
8: Que loucura. Tá bom, Lelezinho, obrigado. Tá liberado. Não, segura aí, Lele. Só um pouquinho, vamos ver quem é que é o craque. Tu vota em quem, Gomes?
9: Eu voto em ti, Alexandre.
8: Por quê?
9: Deixou render a pauta hospital. Ah, amanhã vai legal. Chegar e-mail no Pretinho.
8: Vai, certamente nós vamos explorar.
9: .com.br.
8: Muito obrigado pelo teu voto,
9: Uma
8: Gomes.
9: Uma vez por ano surge esse assunto aí.
8: Vini Júnior! Né? Quem pegou, pegou.
9: Quem pegou, pegou. Ah, hoje tá difícil, né?
8: É, né? Só tem três.
9: Eu vou votar no Lelê.
8: Tá, votar no Lelê, então.
9: No Lelê.
8: Tá bem.
11: Obrigado, Vini.
8: Votou no Lelê.
9: Ô, Lelê, come um açaí por mim aí.
11: Com certeza, cara. Vocês acham que eu não vou entrar ali agora?
8: É, óbvio que vai, né, Lelê? Óbvio
11: que vai. Açaí.
8: Claro.
11: E você que tá aí em Santa Catarina, no Rio Grande do Sul, é só, né? Da Best Açaí, qualquer lugar daí que vai ter um açaí igual o que tem aqui.
8: E depois
11: açaí,
8: vai passar.
11: Açaí, aqui.
8: Vai passar numa liquor store, né, Lelê? Vai pegar um branquinho, né? Que eu te conheço.
11: Tu sabe que na frente do hotel ali, nós temos um supermercado chamado Flamingo.
8: Uh-huh.
11: Flamingo Market. Que tem realmente alguns rótulos bem interessantes ali. Eu tenho pegado vinho branco ali, né? Atravesso a rua.
8: Boa, Lelê.
11: Tranquilamente. gente agora com a maquininha de gelo do hotel, que o um rapaz lá do hotel me mostrou onde é que fica, aí virou palhaçada, né?
9: Aí é Copa do Mundo, amigo.
8: Então tá, eu vou votar no Rafael Gomes pela produção, mandou muito bem, ainda que o Lelê tenha trazido um programa espetacular direto de Miami. Rafael Gomes é o craque do episódio.
9: Obrigado, Alexandre.
8: Ficamos por aqui, nos despedimos de você e amanhã estaremos de volta, 1 da tarde. Eu chego um pouquinho antes, ao meio-dia, pra me divertir no Discorama, tocando as melhores músicas da vida da audiência da Atlântida. Vem aí mais um campeão de audiência nas frequências da Atlântida em todo o sul do Brasil e a gente volta amanhã. Tchau, boa noite.
9: Bora pro hospital.
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Atlântida, Rádio das Nossas Vidas, salve, salve, muito boa noite, estamos chegando com o programa ATL Surf, aterrissando no Domingão da Atlântida, eu sou Kifornari, bora juntos até as 8 da noite, sempre na melhor vibe do FM, obrigado Sul do Brasil pela audiência, você que vem junto pelas antenas da Atlântida e também, claro, pela internet, no site aplicativo.

Ativo da Atlântida, optando pela Atlântida da sua preferência. Estamos chegando e por aqui a gente vai com muita música, o melhor do reggae, surf music e suas vertentes. E daqui a pouquinho a gente fala de surf, porque terminou a etapa brasileira do tour em Saquarema, no Rio de Janeiro, e com vitória brasileira. Coisa linda demais. Iago Dora, daqui a pouquinho a gente fala sobre isso aqui no ATL Surf. Antes, cola junto nas redes sociais, @Kifornari, @ATLSurf. Lá no @ATLSurf você confere o set list completo do programa deste domingão. Daqui a pouquinho já estaremos postando por lá no @ATLSurf, mas segue nós lá nas redes sociais. Bora de música, abrindo os trabalhos por aqui em mais um set list caprichado com Surfaces, Heaven Falls, Fall On Me. Aumenta o volume e entra na vibe do ATL Surf. 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
1: Atlântida, Rádio das Nossas Vidas, Stick Fingers com Carries Your Soul, fechando a primeira série de sons no ATL Surf deste domingão. Muito obrigado pela audiência e pela companhia. Lembrando que daqui a pouquinho, setlist completo lá no arroba ATL Surf no Instagram. Bom, tivemos na sexta-feira as finais da sexta etapa da Elite Mundial do Surf, etapa brasileira no Rio de Janeiro, em Saquarema, e a vitória foi brasileira. Iago Dora levantou a taça de campeão contra o italiano. Esse cara tá vindo com tudo, hein? Leonardo Fioravante. O cara venceu a etapa anterior de El Salvador, chegou na final em Saquarema, mas não pôde, né? Com o Iago Dora, ficou com a segunda colocação, mas a liderança do circuito agora é italiana. Depois de vários brasileiros liderando o circuito, né? Quatro brasileiros, Miguel Pupo, Gabriel Medina, Iago Dora e Ítalo Ferreira já lideraram o circuito. Agora é a vez do italiano Leonardo Fioravante. Assumiu a liderança e vai chegar em Tearupo, no Tahiti, no mês de agosto, com a lycra amarela de líder do circuito. Bom, embora, né, perdemos aí a liderança do circuito, o Brasil ainda vai muito bem, obrigado, com 5 atletas entre os 10 primeiros do ranking. Aliás, vamos botar aqui, ó, entre os 6 atletas melhores do ranking mundial, a gente tem 5 brasileiros. O único intruso é o italiano Leonardo Fioravante, porque em segundo no ranking vem Ítalo Ferreira, terceiro Iago Dora, que ganhou uma posição, assumiu a terceira colocação, Gabriel Medina é o quarto, e os irmãos Pupo vêm na sequência, Miguel Pupo em quinto e Samuel Pupo na sexta colocação. No feminino, a nossa Luana Silva se manteve na quarta colocação, tá muito bem ainda neste certame 2026. Luana Silva está na quarta colocação do ranking mundial. Próxima etapa então, no mês de agosto, tem um intervalinho aí, umas fériasinhas do mês de julho, e em agosto volta com a etapa de Tearupo no Tahiti. É o surf mundial aqui no ATL Surf da Atlântida. Seguindo de músicas, abrindo mais um seriado com Simplified, Wake and Bake. Aumenta o volume e segue na vibe do ATL Surf.
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1: Atlântida, rádio das nossas vidas, Natural Vibrations com One on One, fechando a TL Surf deste domingão, também Califa, Surf Band, Treehouse, Bonsai, Viola Roots, Mike Love, e abrimos este blocaço saideiro com Simplified, já tá postado lá, hein? Segue nós, @ ATL Surf, já tem o setlist completo para você conferir lá no @ ATL Surf. Segue lá também, @ Ki Fornari no Instagram. Domingo que vem tem mais ATL Surf. Muito obrigado pela sua audiência e pela companhia. Mais um programinha que eu adoro, amo de paixão esse ATL Surf, com pedradas do reggae e surf music no fim de tarde de domingo da Atlântida. Lembrando que eu tô no ar, hein? Você me acompanha também aqui na Atlântida. 104.7 é a clássica frequência do litoral. Tô de segunda a sexta para o litoral norte gaúcho, mas você me acompanha também na internet, de onde estiver, pelo site e aplicativo da Atlântida. É só escolher ali nas regiões da Atlântida e escolher a Atlântida Beira Mar e vem comigo. Segunda a sexta, das 9 às 11 da manhã e das 3 às 6 da tarde. Valeu, me despeço desejando um excelente fim de domingo, uma boa semana, boas ondas e até mais!
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2: 4 horas já tá sendo pouco tempo.
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8: Chegando aqui na Rede Atlântida, do nosso Local Brasil, deste domingo, dia 28 de junho de 2026. Sou Edu Santos e fico por aqui durante uma hora mostrando a música produzida no Brasil, a cena independente do Brasil. A gente começa escutando uma banda, um casal, né, que formou uma banda, chama Benzie, e a música é Água Salgada.

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1: Lucas Mamed, Faz Tempo foi a música que a gente ouviu para fechar o nosso Local Brasil deste domingo aqui na Rede Atlântida. É isso, sou Edu Santos e domingo que vem eu volto com mais música brasileira, mais produção local do Brasil, mais cena independente tocando aqui na Rede Atlântida, né? O espaço da cena independente na Rede Atlântida é o nosso Local Brasil. Então é isso aí, até